Mundo Livre, sua atitude sonora, bloco de gigantes, hein, pra fechar essa sequência. Olha só, a gente ouviu Aerosmith com Dream On, antes Whitesnake, Is This Love, e ainda o Deep Purple com Perfect Strangers. Que sequência, né? É isso aí, vem chegando agora a Voz do Brasil e logo às 10 a gente se reencontra pra muito mais atitude sonora aqui nas Ondas da Mundo. Até lá!

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1: Olá, boa noite.
2: Boa noite para você que nos acompanha em todo o país.
1: Quinta-feira, 6 de agosto de 2026.
2: Vamos aos destaques do dia.
1: Atualização do Estatuto da Criança e do Adolescente.
2: Lei estabelece medidas de enfrentamento e repressão ao crime de violência sexual na internet e uso de inteligência artificial.
1: E abusadores ficam obrigados a ressarcir o tratamento psicológico e psicossocial da vítima. Gabriela Noronha.
3: Entre as mudanças está a ampliação da pena para quem adquire, possui ou armazena material contendo violência sexual contra crianças ou adolescentes.
2: Você vai ouvir também saúde.
1: Prorrogado o prazo para ampliação de recursos do FGTS em instituições hospitalares filantrópicas que atuam no SUS. Márcia Fernandes.
4: Com a prorrogação, mais de 2 bilhões de reais de recursos em crédito ficarão disponíveis para essas instituições.
2: E vamos conhecer hoje como funciona o Banco Genético da Embrapa.
1: Ele funciona como um cofre de segurança de espécies da biodiversidade brasileira. Pablo Mundim.
5: Hoje, o Banco Genético da Embrapa conserva cerca de 156 mil amostras de mais de 1.200 espécies vegetais.
2: Hoje, na apresentação da Voz do Brasil, eu, Mariana Jungmann e Luciano Seixas.
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2: Sancionada a lei que prevê medidas de repressão à violência sexual contra crianças e adolescentes na internet e com o uso de inteligência artificial.
1: A norma também estabelece ações para proteger as vítimas e a responsabilização financeira do agressor.
2: Os detalhes você vai ouvir agora na reportagem de Gabriela Noronha.
3: A lei, sancionada nesta quinta-feira, atualiza dispositivos do Estatuto da Criança e do Adolescente e de outras leis como o Código Penal e o Código de Processo Penal e estabelece mais rigor para quem praticar crimes de violência sexual contra crianças e adolescentes no ambiente digital, como disse o ministro da Justiça e Segurança Pública, Wellington César Lima.
6: Na legislação até então existente, não tinha a especificidade nem a proporcionalidade da resposta adequada para esses casos, e agora nós temos isso. Porque o ambiente digital, por sua imediatidade, cobra respostas igualmente imediatas. Então, esses tipos penais mais adequados, como de violência sexual, abuso sexual, exploração sexual, vem tomar o lugar de outras figuras mais genéricas e que não tinham uma especificidade adequada para a tipicidade penal correspondente.
3: Entre as mudanças está a ampliação da pena para quem adquire, possui ou armazena material contendo violência sexual contra crianças ou adolescentes. O texto também cria uma punição específica para a simulação de abuso sexual por inteligência artificial, utilizando o rosto, corpo ou voz de crianças e adolescentes. Janine Mello, ministra dos Direitos Humanos e da Cidadania, destacou que o uso da tecnologia não pode servir como instrumento de violação de direitos.
7: A inteligência artificial, de maneira geral, os avanços tecnológicos têm um potencial enorme para o desenvolvimento econômico do nosso país, mas eles não podem e não devem ser instrumentos de violações de direitos e para a criação de ambientes que não são seguros para as nossas crianças e adolescentes.
3: Com a lei, a criança ou adolescente, vítima ou testemunha, tem assegurado atendimento psicológico e psicossocial contínuo e especializado. E os abusadores ficam obrigados a cobrir integralmente os custos do tratamento da vítima. A delegada da Polícia Federal, Rafaela Parca, comentou sobre os novos dispositivos.
8: Possibilitam não só a repressão, que é muito importante, as pessoas têm que ter uma sentença justa e adequada, a polícia tem que ter condições de investigar, mas também trazem o que eu acho mais importante, que é a prevenção. A gente precisa de muitos mecanismos para defender essas crianças, especialmente no ambiente digital, que não foi desenhado para elas.
3: A lei também prevê autorização para a chamada ronda virtual, mecanismo que permite a atuação de órgãos de investigação em ambientes digitais para identificar e coletar arquivos relacionados a crimes de violência sexual contra crianças e adolescentes. E no rol dos crimes hediondos, considerados de extrema gravidade, passam a figurar condutas como produzir, vender, trocar, publicar, divulgar e armazenar registros de violência sexual contra menores de idade. Reportagem Gabriela Noronha.
1: Lei prorroga até 2030 acesso de santas casas e hospitais filantrópicos a crédito com recursos do FGTS.
2: Instituições que atendem o Sistema Único de Saúde podem dispor de até 2 bilhões de reais.
4: A lei prorroga até 2030 o prazo para a aplicação de recursos do FGTS como crédito para hospitais filantrópicos e santas casas de misericórdia. A linha de crédito também poderá ser utilizada por instituições sem fins lucrativos que atuam no atendimento a pessoas com deficiência e prestam serviços ao Sistema Único de Saúde. Com a prorrogação, mais de 2 bilhões de reais de recursos em crédito ficarão disponíveis para essas instituições. Em 2025, as Santas Casas realizaram mais de 1 milhão e 300 mil internações e foram responsáveis por cerca de 2 milhões de cirurgias eletivas. O ministro da Saúde, Alexandre Padilha, destacou a importância das Santas Casas.
9: Corresponde 77% dos centros especializados, 57% das unidades de tratamento de oncologia espalhados em todo o país, tendo uma presença muito importante em várias regiões do nosso país.
4: O Fundo de Garantia do Tempo de Serviço, o FGTS, é uma obrigação do empregador e não deve ser descontado do salário. Pode ser usado em diversas situações, como demissão sem justa causa, compra da casa própria, aposentadoria ou no caso da pessoa estar com alguma doença grave, como câncer. Agora, os recursos continuarão a ser usados como crédito para hospitais filantrópicos e Santas Casas de Misericórdia. O ministro do Trabalho e Emprego, Luiz Marinho, falou sobre a importância desse fundo.
10: O Fundo de Garantia tem a grande responsabilidade, primeiro, de proteger o trabalhador. Segundo, ser um fundo de investimento para investimento na saúde, as cidades para construir os viadutos, hospitais também, tantos outros investimentos.
4: Nesta quinta-feira, também foram formalizados novos contratos de crédito a partir do FGTS entre a Caixa Econômica Federal e o Instituto do Câncer do Ceará, Santa Casa de Misericórdia de Goiânia e com a Santa Casa de Misericórdia de Parretos. Reportagem, Márcia Fernandes.
1: O Brasil exportou mais que importou no mês de julho, o que representa um superávit na balança comercial em mais de 7 bilhões de dólares.
2: No acumulado do ano, a balança também registra um superávit. O valor é de 49 bilhões de reais.
1: O resultado foi impulsionado pela exportação nos setores da agropecuária, indústria extrativista e indústria da transformação.
2: Entre os principais parceiros comerciais está a China, com um aumento de 19,7% nas exportações e União Europeia com crescimento de 11%.
1: Já para os Estados Unidos, as exportações caíram 12,2% nos primeiros 7 meses do ano, em relação ao mesmo período de 2025.
2: Já está valendo a nova inscrição do Cadastro Nacional de Pessoa Jurídica, o CNPJ.
1: O novo modelo de identificação das empresas combina letras e números e conta com um total de 14 caracteres.
2: A medida garante mais combinações disponíveis e permite novas inscrições.
1: As empresas já inscritas no CNPJ não sofrem alteração e não precisam realizar atualização cadastral.
11: O novo modelo mantém os 14 caracteres do Cadastro Nacional de Pessoa Jurídica. A novidade é que o registro passa a combinar letras e números. A medida amplia a quantidade de combinações disponíveis para novas inscrições e garante a continuidade do cadastro. Já o procedimento para a abertura de novos CNPJs não será alterado, como ressalta o coordenador-geral de Gestão e Cadastros e Benefícios Fiscais da Receita Federal, Heriton Gomes.
12: Nada vai mudar em relação ao processo de abertura de empresas. Então, todo aquele fluxo que existe hoje via Rede Sim, em que todas as empresas já estão acostumadas a trabalhar para a melhoria do ambiente de negócio, ela continua.
11: Os CNPJs nos formatos numérico e alfanumérico vão existir simultaneamente. Ambos são válidos para fins legais e operacionais. Para quem já tem empresa aberta, não haverá troca de número nem a necessidade de atualizar o cadastro. O coordenador Heriton Gomes explica que a mudança vale apenas para as novas inscrições.
12: Você não precisa fazer nenhuma alteração no seu cadastro do CNPJ. Então o sistema vai reconhecer tanto os CNPJs que já existem hoje, que são numéricos, quanto os novos CNPJs que vão vir a ser emitidos, que são alfanuméricos.
11: Mesmo sem mudar o cadastro das empresas já existentes, a recomendação é que os softwares de gestão, sistemas de emissão de notas fiscais e cadastros de clientes sejam adaptados para reconhecer o novo formato do documento, como destaca o contador Floriano Carvalho.
12: Todos os sistemas continuarão reconhecendo os CNPJs que já existem hoje, porém eles têm que se adaptar para reconhecer o alfanumérico. Sistemas contábeis, emissão de nota fiscal, fornecedores, compras, precisa ser adaptado para começar a reconhecer o alfanumérico.
11: Para atualizar o CNPJ, acesse gov.br/Receita Federal, tudo junto, e clique na aba de serviços. Reportagem Edinaldo Júnior.
2: Correção. Agora há pouco, quando falamos da balança comercial brasileira, o acumulado da balança no ano registra um superávit de 49 bilhões de dólares, não de reais, como eu disse anteriormente.
1: A partir da próxima semana, quem tem imóvel rural já pode declarar o imposto territorial.
2: O processo é feito pela internet e quem perder o prazo pode pagar uma multa.
13: A declaração do Imposto sobre a Propriedade Territorial Rural, ITR, é obrigatória para pessoas físicas ou jurídicas que sejam proprietárias de imóvel rural e pode ser preenchida e transmitida por meio digital. A auditora fiscal da Receita Federal, Giana Han, explica.
14: A ferramenta permite o envio de declarações pela internet, sem necessidade de instalação do programa, e ela pode ser acessada pelo computador ou pelo celular. Para acessar a aplicação, é necessário ter conta GovBR, nível prata ou ouro. E existe um passo a passo disponível na internet que mostra toda a interface dessa ferramenta.
13: O prazo para envio da declaração vai de 10 de agosto a 30 de setembro. O valor pode ser dividido em 4 parcelas, sendo que a primeira deve ser paga até o dia 30 de setembro. Este também é o prazo para o pagamento em parcela única. A auditora fiscal, Giana Han, reforça que é importante não perder o prazo.
14: E é importante também lembrar que a entrega da declaração após esse prazo, ou seja, após o dia 30 de setembro, vai sujeitar o contribuinte ao pagamento de multa por atraso, que é calculada sobre o imposto devido e também com conforme o número de meses de atraso.
13: Para fazer a declaração, acesse o portal de serviços da Receita Federal em receitafederal.gov.br na aba Imóveis. Reportagem em Graziela Mendonça.
1: Municípios e prestadores de serviços devem concluir o preenchimento de dados do Sistema Nacional de Informações em Saneamento Básico até 3 de setembro.
2: Esse é um passo importante para garantir o acesso a recursos federais para investimentos na área.
1: O sistema reúne dados sobre abastecimento de água, esgotamento sanitário, manejo de resíduos sólidos, drenagem e manejo de águas pluviais e gestão municipal.
2: As informações subsidiam a formulação de políticas públicas e o planejamento de investimentos. Como afirma o secretário nacional de Saneamento Ambiental do Ministério das Cidades, Márcio Leão.
15: A coleta é um passo importante, né? Porque todos os municípios e prestadores têm a responsabilidade de colocar os dados e as informações que o sistema permite, e isso permite ao governo federal elaborar suas políticas e a destinação dos seus recursos para a universalização do saneamento. Então, é importante para que o governo tenha as informações precisas e que possa atuar de forma mais adequada.
1: Edital Recaatinga vai destinar 60 milhões de reais para recuperação de áreas degradadas na Caatinga.
2: O programa receberá projetos em municípios de 9 estados, com foco em áreas afetadas pela seca e pela desertificação.
1: O prazo de recebimento de propostas pelo edital termina segunda-feira, 10 de agosto.
16: A iniciativa vai disponibilizar 60 milhões de reais para apoiar ações que combinem restauração ambiental, produção sustentável, conservação da água, segurança alimentar, geração de renda e adaptação às mudanças climáticas em 9 estados. Serão selecionados projetos em municípios de Alagoas, Bahia, Ceará, Minas Gerais, Paraíba, Piauí, Pernambuco, Rio Grande do Norte e Sergipe, com foco em territórios com maior degradação e mais vulneráveis à seca e ao avanço da desertificação. Do total de recursos a serem disponibilizados, 30 milhões de reais virão do BNDES, o Banco Nacional de Desenvolvimento Econômico e Social, e 30 milhões do Banco do Nordeste. A iniciativa é uma parceria dos dois bancos com o Ministério do Meio Ambiente e Mudança do Clima. O chefe do Departamento de Meio Ambiente do BNDES, Marcos Santiago, detalha os tipos de projeto que poderão ser apoiados pelo edital.
17: O edital vai apoiar projetos voltados para a restauração ecológica, com espécies nativas, o que inclui sistemas agroflorestais, enfim, o uso sustentável da nossa caatinga. Na prática, os projetos poderão envolver o quê? Recuperação de áreas degradadas com nativas, mas pode também a cadeia, né? A produção de sementes e mudas. Assistência técnica e capacitação de comunidades também estão dentro. E uma coisa muito importante para a nossa caatinga, que é a captação e armazenamento de água, cercamento de nascente e ações de prevenção e combate a incêndios.
16: O primeiro ciclo de apresentação de propostas para o edital Recaatingá vai até o dia 10 de agosto. O edital prevê ainda um segundo ciclo, entre 15 de outubro e 14 de dezembro. Mais informações estão disponíveis no site bnds.gov.br/Floresta Viva 2025. Reportagem André de Barros Lima.
2: Dos rios às áreas costeiras, a pesca atrai praticantes e ajuda a movimentar o turismo em diferentes destinos brasileiros.
1: E está aberto um edital para que seja desenvolvido um diagnóstico nacional do setor.
2: O trabalho será feito em parceria com a Organização das Nações Unidas para a Educação, a Ciência e a Cultura, a Unesco.
1: Vamos saber mais na reportagem de Luciana Colares de Holanda.
18: Marcos Vinícius Barros é amante da pesca esportiva e transformou o hobby que começou lá na infância até em profissão. O engenheiro de aquicultura conta que faz pelo menos 12 viagens por ano só para pescar.
19: É uma paixão. Eu pesco desde criança, então hoje eu sou engenheiro de aquicultura, né? Acabei conectando o que eu gosto com a minha profissão.
18: O turismo de pesca movimenta cerca de 3 bilhões de reais e gera 200 mil empregos no Brasil. De acordo com o Ministério do Turismo, pelo menos 8 milhões de brasileiros viajam todos os anos para praticar a pesca esportiva. O setor será objeto de um diagnóstico nacional. Para isso, está aberto o edital para a seleção de empresa especializada responsável pela realização do estudo. O trabalho prevê a elaboração de um guia de boas práticas com referências nacionais e internacionais, além da organização de um catálogo de produtos, experiências e serviços relacionados ao turismo de pesca. O resultado desse trabalho vai fornecer subsídios técnicos para o planejamento de políticas públicas. A iniciativa busca ainda estimular o uso sustentável dos recursos naturais e o desenvolvimento econômico de destinos que possuem rios, lagos, reservatórios e áreas costeiras. É o que explica Humberto Pires, analista técnico executivo da Secretaria Nacional de Políticas de Turismo do Ministério do Turismo.
20: Nós sabemos que é um segmento extremamente importante e se a gente trabalha num trabalho conjunto com o Ministério da Pesca, onde a gente trabalha para além do ordenamento, a questão da sustentabilidade e trazendo todo esse conjunto de informações para que a gente possa, de fato, ter uma prática sustentável e responsável, né, e que abarca toda a cadeia produtiva do segmento da pesca.
18: Kelvin Lopes é dono de uma agência especializada em Brasília, que há 9 anos promove viagens de pesca esportiva por todo o país. Consultor do setor, ele afirma que um diagnóstico, como propõe o edital, era uma demanda antiga, assim como o trabalho que vem depois.
21: Esse diagnóstico vem a trazer à mesa todas essas informações, toda essa identidade. Além desse diagnóstico, que é super importante, é a oferta sistematizada, organizada do turismo de pesca no Brasil. Todo o setor precisa dessas informações para desenvolver.
18: As propostas das empresas interessadas podem ser encaminhadas até às 5 horas da tarde, horário de Brasília, no dia 12 de agosto de 2026, exclusivamente por meio do portal de compras da Unesco Brasil. Reportagem Luciana Colares de Holanda.
2: Um verdadeiro banco de alimentos em forma de sementes. Assim, a Embrapa, empresa brasileira de pesquisa agropecuária, conserva milhares de espécies de sementes de grãos, verduras e frutas consumidos no Brasil e no mundo.
1: O material também é utilizado em pesquisas para o desenvolvimento de plantações mais resistentes e alimentos mais nutritivos.
2: E apoia o país a estar preparado para ser um produtor de alimentos.
0: No banco genético da Embrapa, em Brasília, são conservadas centenas de milhares de amostras de plantas, sementes e micro-organismos. As coleções apoiam a conservação de diversidade genética e disponibilizam material para pesquisas e outras atividades relacionadas à agropecuária e à segurança alimentar. Uma variedade do Brasil e do mundo, explica Juliano Pádua, supervisor do banco genético da Embrapa.
5: O nosso banco funciona como uma cópia de segurança para evitar, se a gente perder esse material um dia, a gente tem essa cópia guardada aqui para uso. Então, por isso, a gente é um banco cópia de segurança, porque a gente pode manter a viabilidade da semente aqui por muitos e muitos tempos.
0: O banco utiliza diferentes métodos de conservação definidos de acordo com as características de cada espécie. As sementes são armazenadas em câmaras frias, com temperatura em torno de 20 graus negativos, onde podem permanecer viáveis por décadas. Parte das amostras também possui uma cópia armazenada no Cofre Global de Sementes, na Noruega. O pesquisador da Embrapa, Juliano Pádua, destaca que o procedimento integra as estratégias adotadas para a conservação de recursos genéticos utilizados em pesquisas e outras atividades relacionadas à agropecuária.
5: O consumidor cada dia está mais exigente. A gente tem todo um campo, por exemplo, de alimentos funcionais, né, que tragam também não só alimento, alimentação, mas também saúde. Então, por isso a importância desse banco e do uso desse material para o futuro.
0: Hoje, o Banco Genético da Embrapa conserva cerca de 156 mil amostras de mais de 1.200 espécies vegetais. Entre elas estão variedades de arroz, feijão, milho, soja, frutas, hortaliças e espécies nativas brasileiras. Reportagem Pablo Mudim.
1: Nos institutos federais oferecem cursos técnicos, graduações e também voltados à educação profissional e tecnológica.
2: Também chamado de IFE, cada escola deve oferecer pelo menos metade das vagas para cursos técnicos de nível médio, prioritariamente na forma integrada, que permite ao estudante concluir a educação básica e, ao mesmo tempo, obter uma formação técnica.
22: Só mais um semestre e a Ana Letícia Costa, de 19 anos, vai terminar o curso técnico de meio ambiente no Instituto Federal do Rio de Janeiro. A formação técnica vai aumentar o leque de conhecimentos e possibilidades da estudante carioca que planeja cursar engenharia ambiental.
23: Eu, como técnica em meio ambiente, eu posso trabalhar em diversas áreas, em diversos setores. Eu posso trabalhar com laboratório, posso trabalhar com licenciamento. Tem, assim, inúmeras possibilidades que a área ambiental providenciou para mim.
22: Nos institutos federais, as oportunidades são variadas e gratuitas. São ofertados desde cursos de panificação e de cuidadores de idosos até pós-graduação em diversas áreas de conhecimento. O estudante também pode cursar o ensino médio e, ao mesmo tempo, fazer um curso profissionalizante, como explica Marcelo Breganoli, secretário de Educação Profissional e Tecnológica do Ministério da Educação.
24: Então, o jovem, quando ele está cursando o ensino médio, ele pode fazer na mesma instituição ou em outra instituição o curso técnico. Então, a gente passa a ter uma, muito provavelmente, uma predominância dessa forma de oferta do técnico, mas o nosso olhar é muito voltado para o técnico integrado.
22: A Rede Federal de Educação Profissional e Tecnológica possui 754 unidades em todo o Brasil, vinculadas a 39 institutos federais, dois centros federais de educação tecnológica, os CEFETs, e ao Colégio Pedro II, no Rio de Janeiro. De acordo com o secretário Marcelo Breganoli, os cursos são ofertados para contemplar as necessidades de cada região.
24: Eles estão distribuídos no território de uma forma a atender, sobretudo, as meso e hoje micro-regiões. A rede tem essa característica e ela também tem uma característica do envolvimento com os arranjos produtivos locais. Então, é muito intrínseco, né, dela fazer as suas atuações, os seus projetos, sejam eles, né, envolvidos no ensino, na pesquisa, na extensão, mas tendo como temáticas o arranjo produtivo local, o arranjo social.
22: Os processos seletivos e as matrículas nos institutos federais são semestrais. Interessados devem procurar os editais na escola onde pretende realizar o curso. Reportagem Graziele Bezerra.
1: E essas foram as notícias do governo federal.
2: Uma realização da Secretaria de Comunicação Social da Presidência da República.
1: Com produção da empresa Brasil de Comunicação.
2: Fique agora com as notícias do Poder Judiciário e do Congresso Nacional. Boa noite.
1: Boa noite para você, até amanhã.
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7: STF suspende julgamento sobre norma que proíbe jogos de azar.
8: Justiça e Ministério Público assinam acordo para fortalecer o combate ao assédio eleitoral.
7: STJ vê lesão a direitos difusos e mantém condenação de empresa por alterar fórmula de agrotóxicos.
8: Boa noite, eu sou Marcela Luiza.
7: E eu sou Walter Lima.
8: Supremo Tribunal Federal julga se norma que proíbe jogos de azar ainda pode ser aplicada.
7: Hoje, o relator do caso, ministro Luiz Fux, votou. Depois, o julgamento foi suspenso após o pedido de vista do ministro Flávio Dino.
9: O caso chegou ao Supremo em um recurso apresentado pelo Ministério Público do Rio Grande do Sul, contra a decisão da Justiça Gaúcha, que absolveu um comerciante que explorava caça-níqueis em um bar no município de São Leopoldo. Na prática, o tribunal vai definir se explorar jogos de azar deve continuar sendo atividade proibida e sujeita a punições, ou se deixará de ser tratado como uma ilegalidade. Isso inclui bingos, jogo do bicho e casas caça-níqueis.
25: O relator ministro Luiz Fux citou possíveis relações entre a exploração clandestina de jogos, organizações criminosas, violência e lavagem de dinheiro. Também diferenciou jogos de azar das loterias exploradas pelo poder público.
26: Como pretendo evidenciar, a loteria não se vale de mecanismos voltados a extrair lucro mediante exploração do vício do comportamento, do risco dos apostadores, é em detrimento da autonomia da vontade.
25: O ministro destacou que a proibição prevista na Lei das Contravenções Penais não viola a autonomia privada nem a livre iniciativa. Assim, Fux votou no sentido de que os jogos de azar devem continuar sendo considerados ilegais.
8: Essa foi a repórter Marta Ferreira. Justiça e Ministério Público assinam acordo para fortalecer o combate ao assédio eleitoral no ambiente de trabalho.
7: Para denunciar ou baixar o selo da campanha, é só acessar o site No Meu Voto Manda Eu. Rocine Gomes.
27: O acordo de cooperação técnica foi assinado entre a Justiça do Trabalho, a Justiça Eleitoral, o Ministério Público do Trabalho e o Ministério Público Eleitoral. Com o slogan No Meu Voto Mando Eu, o objetivo é construir a Aliança pelo Voto Livre, uma rede que defende o direito da pessoa de votar no candidato que quiser, sem pressão ou constrangimento.
8: Comercialização em todo o país de agrotóxicos com fórmulas alteradas sem autorização da Anvisa configura lesão a direitos difusos e coletivos.
7: Para o STJ, isso expõe de forma indeterminada o meio ambiente, os consumidores e a saúde pública a riscos. Fátima Uchoa.
28: Com esse posicionamento, a primeira turma do STJ manteve a condenação de uma empresa imposta pelo TRF4 ao pagamento de R$1.750.000 por mudar a fórmula de dois agrotóxicos e a produção de um herbicida sem a necessária aprovação da Agência Nacional de Vigilância Sanitária. Os produtos foram comercializados nessas condições por mais de 3 anos em todo o território nacional. O colegiado considerou que, como o bem jurídico protegido é indivisível e pertence à coletividade, é possível fixar o valor da indenização já na sentença. A relatora foi a ministra Regina Helena Costa.
8: Justiça Federal nega recurso da Agência Nacional de Mineração e mantém proibição de mineração em terras indígenas em Roraima.
7: O tribunal acompanhou o entendimento do Ministério Público Federal de que a exploração mineral em terras indígenas depende de lei e de aval do Congresso. Vanessa Pereira.
4: Segundo a decisão, enquanto não houver lei regulamentando o artigo 231 da Constituição Federal e autorização do Congresso Nacional, a exploração mineral por terceiros em terras indígenas é juridicamente impossível. Ainda segundo a decisão proferida pela 12ª Turma do Tribunal Regional Federal da 1ª Região, está proibido conceder ou manter em tramitação pedidos de pesquisa e exploração mineral em terras indígenas em Roraima.
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8: Boa noite.
7: E até amanhã.
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11: Eu sou Paula Groba.
12: E eu sou Humberto Pinheiro.
11: E estes são os destaques de hoje do Jornal do Senado, que começa agora.
12: MP do piso mínimo do frete vira lei, mas perdão a caminhoneiros é vetado.
11: Projeto amplia prioridade no trabalho remoto para pessoas com deficiência.
12: Senado vai acompanhar segurança e condições de trabalho de agentes de saúde indígena.
11: Boa noite.
12: Boa noite.
11: Foi sancionada a lei que aperfeiçoa a fiscalização do piso mínimo do frete rodoviário, valor mínimo que deve ser pago aos caminhoneiros pelo transporte de cargas. A medida busca garantir mais transparência e cumprimento das regras do setor.
12: Mas o governo vetou o trecho que perdoava multas aplicadas a caminhoneiros envolvidos em bloqueios de estradas em 2022. Segundo o executivo, o perdão das penalidades violaria a separação de poderes e não apresentava estimativa de impacto orçamentário e financeiro. Repórter Bruno Lourenço.
13: A lei que cria mecanismos para facilitar a fiscalização do cumprimento do piso mínimo para o frete rodoviário surgiu de medida provisória apresentada pelo governo no início deste ano. O objetivo seria combater, por meio de sanções mais fortes, fragilidades no sistema que permitiam a contratação reiterada de fretes abaixo do estipulado pela Agência Nacional de Transportes Terrestres. O Poder Executivo, no entanto, vetou o trecho que saiu do Congresso Nacional, que anistiava multas aplicadas a caminhoneiros que bloquearam rodovias em 2022. O relator da MP, senador Stevenson Valentim, do Podemos do Rio Grande do Norte, defendeu na ocasião o perdão.
14: Um conturbado momento político que o nosso país viveu, aos nossos trabalhadores caminhoneiros que hoje dirigem com essa perturbação, andam pelas estradas do Brasil afora, com a carga de trabalho, movimentando a nossa economia, preocupados ainda com esse tema. Entendo que esse viés da multa já atingiu a sua pedagogia, já foi alcançado.
13: O governo justificou o veto por violar o princípio da separação de poderes e da não previsão de estimativa de impacto orçamentário e financeiro da medida. Deputados e senadores podem derrubar o veto em sessão conjunta do Congresso Nacional, convocada para essa finalidade.
11: E já está pronto para votação no plenário do Senado o projeto que autoriza o uso de recursos dos fundos partidário e eleitoral em situações de calamidade pública.
12: A proposta surgiu a partir de uma ideia legislativa apresentada por um cidadão brasileiro. Repórter Marcela Diniz.
15: Se o projeto virar lei, partidos políticos poderão abrir mão de recursos dos fundos partidário e eleitoral para ajudar nas despesas decorrentes de pandemias, eventos climáticos, rompimento de barragens e outras situações que exigem ajuda emergencial do Estado. O projeto nasceu de uma ideia legislativa apresentada em 2020 pelo Wagner Paulo de Santa Catarina, por meio do portal Cidadania do Senado Federal. A ideia original era destinar o dinheiro para o enfrentamento à Covid, mas com o fim dessa emergência em saúde e para aproveitar a ideia que obteve mais de 22 mil apoios, o escopo do projeto foi ampliado pelo relator, senador Márcio Bittar, do PL Acreano, para abranger todas as situações de calamidade pública. O senador astronauta Marcos Pontes, do PL de São Paulo, apoia a proposta.
16: Emergências provocadas por calamidades vêm se tornando recorrentes, como as causadas nas enchentes da Bahia, de Minas Gerais e no Rio Grande do Sul. Tal medida pode contribuir para a ampliação e a capacidade de atuação do Estado em situações de crise, alinhando o uso de recursos públicos a prioridades impostas por cenários excepcionais.
15: O projeto está pronto para ser votado no plenário do Senado.
28: Eleitores de todo o país já podem consultar o local de votação para o primeiro turno das eleições, marcado para 4 de outubro. A pesquisa pode ser feita no site do TSE ou pelo aplicativo e-Título. A consulta é importante porque a Justiça Eleitoral pode alterar locais de votação. No Rio de Janeiro, por exemplo, 66 zonas eleitorais foram modificadas por motivos de segurança, afetando cerca de 188 mil eleitores.
12: E por falar em eleições, você sabe o que é assédio eleitoral? O consultor legislativo Eduardo Modena explica como se proteger dessa forma de abuso ainda muito presente nas relações de trabalho no Brasil. Repórter Aissa Abreu.
0: Vigilância de redes sociais, exigência de declaração ou de não declaração de voto, ameaças ou mesmo promessas vinculadas a um resultado específico. Se alguma dessas situações soa familiar, você pode estar sendo vítima de assédio eleitoral. O consultor legislativo Eduardo Modena diz que a principal arma do trabalhador e da trabalhadora é a denúncia.
5: Qualquer situação em que o empregador se utilize da sua posição econômica para influenciar a opinião do empregado pode ser considerado um tipo de assédio.
0: Para denunciar casos de assédio eleitoral, procure a Justiça do Trabalho ou a Justiça Eleitoral. Para tirar dúvidas sobre como denunciar, visite o site do Conselho Superior da Justiça do Trabalho em csjt.jus.br. csjt.jus.br.
28: Pessoas com deficiência podem ganhar regras mais claras para ter prioridade no trabalho remoto.
12: A legislação trabalhista já prevê essa prioridade, mas o projeto amplia e detalha a proteção, que poderá ser aplicada também ao regime híbrido e a diferentes tipos de vínculo profissional. O projeto está pronto para votação no plenário do Senado. Repórter Marcela Cunha.
17: O projeto dá às pessoas com deficiência prioridade no teletrabalho ou no trabalho remoto, quando as atividades puderem ser realizadas à distância. A proposta inclui esse direito na Lei Brasileira de Inclusão e estabelece regras para a apresentação e a análise do pedido. A legislação trabalhista já prevê essa prioridade, mas o projeto amplia e detalha a proteção, que poderá ser aplicada também ao regime híbrido e a diferentes tipos de vínculo profissional. A senadora doutora Eudócia, do PSDB de Alagoas, que apresentou o relatório na Comissão de Assuntos Sociais, destacou que a modalidade deve promover a inclusão.
18: Tais soluções concretizam igualdade e não discriminação e reforçam a eliminação de barreiras, evitando que o remoto seja usado como forma de isolamento ou perda de oportunidades.
17: A prioridade dependerá da manifestação do próprio trabalhador e da compatibilidade da atividade com o trabalho à distância e não poderá resultar em perda de salário.
28: E aguarda a análise da Comissão de Assuntos Econômicos, um projeto que destina no mínimo 25% dos recursos do Pronamp a microempresas lideradas por mulheres.
12: A proposta também prevê prioridade para mulheres negras de baixa renda e com deficiência, além de condições diferenciadas de financiamento e capacitação. Segundo a relatora, senadora Jussara Lima, do PSD do Piauí, a medida fortalece o empreendedorismo feminino.
19: Reforça a utilização do sistema de crédito como mecanismo ativo de justiça social, de modo a apoiar grupos historicamente desfavorecidos e dar concretude ao direito constitucional da igualdade entre homens e mulheres.
28: A Comissão de Direitos Humanos do Senado debateu os desafios dos agentes de saúde indígena no Brasil. Falta de segurança, dificuldades na logística e condições precárias de trabalho foram citadas pelos representantes da categoria.
12: A presidente da Comissão de Direitos Humanos, senadora Damares Alves, anunciou a criação de um grupo de trabalho com a temática da saúde indígena. Repórter Marcela Diniz.
20: No dia 17 de julho, o agente de saúde Giovanni Yanomami foi morto a tiros. Em novembro de 2024, o técnico de enfermagem Wilson Souza também já havia sido assassinado. Os dois crimes ocorreram em contexto de conflitos internos na terra indígena Yanomami e levantaram o debate sobre a segurança das equipes de saúde que atuam neste e em outros territórios. A presidente do Sindicato dos Empregados em Estabelecimento Privado de Serviço de Saúde do Estado de Roraima, Joana Mendes, relatou a apreensão por parte desses profissionais.
1: Hoje a gente tem profissional em Roraima que ele não quer mais entrar no território.
20: Os participantes do debate também relataram desafios logísticos, falta de estrutura, condições de trabalho precárias e desvalorização salarial. A presidente da Comissão de Direitos Humanos, senadora Damaris Alves do Republicanos do Distrito Federal, anunciou a criação de um grupo de trabalho com a temática da saúde indígena.
2: Inclusive, quero informar que as instituições presentes aqui serão convidadas para fazer parte do grupo de trabalho. E nós vamos trazer o Ministério Público para esse grupo de trabalho também, Defensoria Pública.
20: A audiência sobre a segurança dos agentes de saúde indígena é parte de um ciclo de debates sobre os direitos humanos e o desenvolvimento dos povos e comunidades tradicionais, promovido pela Comissão de Direitos Humanos do Senado.
12: Com edição de Paula Grova e trabalhos técnicos de Eliseu Caires, o Jornal do Senado fica por aqui. Acompanhe agora as notícias da Câmara dos Deputados. Boa noite.
28: Boa noite e até amanhã.
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3: Plenário pode incluir esteticistas no quadro de profissionais da saúde.
9: Deputados aprovam símbolo de identificação para pessoas com Alzheimer.
3: Câmara torna mais rígida a declaração de insanidade mental de criminosos.
21: Boa noite. Os deputados aprovaram um projeto que endurece o processo de declaração de insanidade mental de acusados por crimes. A repórter Paula Bittar traz mais informações sobre a proposta aprovada.
22: A Comissão de Constituição e Justiça da Câmara aprovou um projeto que busca tornar mais rígido o processo de declaração de insanidade mental de acusados por crimes. Acusados de crimes podem ser beneficiados com a isenção ou a redução da pena, caso sejam considerados inteiramente ou parcialmente incapazes de entender que o ato que cometeram era crime. No caso da isenção da pena, o juiz deve encaminhá-lo a tratamento médico obrigatório. De acordo com o projeto, o laudo pericial sobre a insanidade mental do acusado deverá ser feito por perito oficial, preferencialmente com especialização na área de psiquiatria ou psicologia forense. Além disso, o juiz poderá chamar mais de um perito em caso de dúvida sobre a especialização do convocado. Apesar de a lei hoje já exigir que o acusado seja submetido a exame médico legal, a avaliação quanto à sanidade mental pode ser realizada por médicos de qualquer especialidade. Segundo o texto aprovado, o perito deverá observar critérios técnicos, científicos e éticos na elaboração do laudo, sendo vedada qualquer forma de influência externa. Ainda de acordo com a proposta, caso o acusado apresente histórico de transtornos mentais, isso deverá ser considerado para a instauração do incidente de insanidade mental. E a defesa poderá apresentar um assistente técnico para acompanhar o exame. O autor do projeto, o deputado Coronel Assis, do PL de Mato Grosso, disse que o objetivo é atualizar a legislação brasileira.
23: Essa legislação é uma legislação muito antiga, da década de 40. Nós buscamos estabelecer esses critérios de forma muito objetiva para que ele possa ser avaliado com precisão, para que não possa ocorrer como aconteceu naquela ocorrência lá de São Paulo, onde o criminoso lá, o fisiculturista, deu 60 socos na cara daquela moça e depois, quando ele foi preso, estava sendo processado, ele alegou que ele ouvia vozes, que ele tinha problemas mentais, justamente com o intuito de fugir da justiça brasileira.
22: Coronel Assis se referiu ao caso do ex-atleta Igor Eduardo Cabral, que deu 61 socos na namorada dentro de um elevador em Natal. Ele alegou um surto claustrofóbico como causa para a agressão. A proposta, que busca tornar mais rígido o processo de declaração de insanidade mental de acusados por crimes, já pode seguir para análise do Senado, a menos que haja recurso para votação antes pelo plenário da Câmara. Da Rádio Câmara, de Brasília, Paula Bittar.
6: Economia.
3: A Câmara aprovou recentemente projeto que cria a Política Nacional de Minerais Críticos e Estratégicos. Autor da iniciativa, Zé Silva, do União de Minas Gerais, explica que a ideia é incentivar a industrialização desses minerais no Brasil, ampliar a produção de energia limpa e atrair investimentos para o setor.
4: Essa política é importante para interromper as mudanças climáticas, para garantir a produção de energias limpas e também, um ponto que é fundamental, combater a fome. Então, nessa política, nós criamos mecanismos para as pessoas virem investir no Brasil, numa mineração que preserve a vida, não seja um risco à vida, preserve o meio ambiente, não seja um risco ao meio ambiente e, ao mesmo tempo, traga riquezas. Por isso que é fundamental aprovar essa política nacional no Senado e para a sanção do presidente.
21: Zé Silva afirma que a proposta cria incentivos para empresas que processarem e industrializarem os minerais estratégicos em território nacional, agregando valor à produção brasileira. Ele ressalta que a medida fortalece o agronegócio, amplia a segurança jurídica e estimula novos investimentos.
7: Votação.
8: O plenário pode votar em breve projeto que inclui os esteticistas.

0: projeto que enquadra as profissões de esteticista, cosmetólogo e técnico em estética como da área da saúde para todos os efeitos legais. Hoje, isso não está claro na lei que regulamenta essas profissões, aprovada em 2018. O projeto, assinado por 5 deputados de diversos partidos, tem como justificativa a existência de lacunas legais que têm provocado a suspensão de estabelecimentos e autuação de profissionais pela Agência Nacional de Vigilância Sanitária, Anvisa. A proposta é resultado dos trabalhos de uma subcomissão da Comissão de Trabalho da Câmara. O texto também trata da formação desses profissionais, com exigência de estágio tanto para os técnicos quanto para os esteticistas e cosmetólogos de nível superior. Esteticista é o profissional de nível superior encarregado de procedimentos práticos de cuidados corporais e faciais, como o peeling. Já o cosmetólogo, também de nível superior, é aquele que estuda a formulação e a química dos produtos de beleza, como cosméticos. E o técnico em estética é o profissional de nível médio que realiza tratamentos faciais, corporais e capilares não invasivos, como limpeza de pele, hidratação, drenagem linfática e depilação. De acordo com a proposta, a exigência de formação mínima vai valer até que o Ministério da Educação defina currículos específicos para essas profissões. Para prevenir autuações da Anvisa, o projeto estabelece que os técnicos em estética, bem como os esteticistas e cosmetólogos, poderão utilizar produtos, técnicas e equipamentos com registro no órgão. O texto também prevê punições para fiscais que interditarem estabelecimentos ou apreenderem equipamentos de maneira abusiva, o que pode acarretar pena de até 2 anos de detenção e multas. Estima-se que o setor movimente cerca de 50 bilhões de reais por ano no Brasil. De acordo com a deputada Soraya Santos, do PL do Rio de Janeiro, uma das autoras da proposta, o texto deixa mais claras as responsabilidades dessas profissões e o enquadramento na área de saúde previne abusos. Soraya também é autora da proposta que deu origem à regulamentação atual da profissão de esteticista, cosmetólogo e técnico em estética.
1: E óbvio que é como atividade da saúde. Você faz uma cirurgia, você tem que fazer um pós e você tem que saber como você vai se qualificar, como você vai ampliar. Infelizmente, nós começamos a ter problemas sérios onde a Anvisa, ela começou a fechar a clínica, impedir compra de insumo. É como se eu tivesse feito direito e não tivesse direito a comprar corte civil, código processual.
0: O projeto que enquadra as profissões de esteticista, cosmetólogo e técnico em estética como da área de saúde ganhou regime de urgência e pode ser votado diretamente no plenário da Câmara, sem passar pela análise das comissões permanentes da Casa. Da Rádio Câmara, de Brasília, Antônio Vital.
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3: Trabalho.
4: Sérgio Brito, do PSD da Bahia, apoia a proposta que põe fim à escala de trabalho 6x1. O congressista avalia que a medida representa uma grande vitória para milhões de trabalhadores brasileiros que constroem o país todos os dias com o próprio esforço.
5: Estamos falando de uma medida que garante mais dignidade, mais qualidade de vida e mais equilíbrio entre o trabalho e a vida em família. A proposta reduz a jornada semanal de trabalho, sem reduzir os salários, e assegura 2 dias de descanso por semana. Isso significa mais tempo para cuidar da saúde, conviver com os filhos, estudar e descansar. Um trabalhador valorizado produz mais, adoece menos e vive melhor.
6: Para Sérgio Brito, a mudança demonstra a possibilidade de conciliar desenvolvimento econômico e valorização do trabalhador. O parlamentar espera que o Senado dê continuidade à proposta para que o avanço se consolide como política pública no país.
3: Saúde.
4: O projeto que institui um símbolo de identificação para pessoas com Alzheimer já pode seguir para o Senado. A repórter Maria Neves tem os detalhes da aprovação.
7: Aprovado na Comissão de Constituição e Justiça da Câmara, projeto da deputada Laura Carneiro, do PSD do Rio de Janeiro, que institui a fita roxa como símbolo para identificar pessoas com Alzheimer, pode seguir para análise do Senado. De acordo com a autora, o objetivo da medida é facilitar a identificação de pacientes em espaços públicos para evitar situações de conflito ou constrangimento.

0: Laura Carneiro afirma que a identificação é importante em diferentes situações, como no caso do paciente se perder, por exemplo.
1: É muito importante que a gente tenha esse cordão da fita roxa para que as pessoas acometidas pelo Alzheimer possam ser localizadas. Eventualmente elas saem nas ruas e ninguém sabe que elas têm Alzheimer, muito menos que estão perdidas. Então essa fita pode evitar transtornos graves e ao mesmo tempo proteger essas pessoas que são acometidas pelo mal de Alzheimer.
0: A deputada explica também que entre os sintomas comportamentais da doença de Alzheimer estão alterações de julgamento, perda de filtros sociais e redução da capacidade de autocontrole. Devido a isso, muitas vezes o paciente pode proferir falas inadequadas ou agressões verbais e voluntárias. Como as outras pessoas não sabem sobre a doença, podem interpretar mal esses comportamentos e reagir também de forma agressiva, o que aumenta o sofrimento do paciente e dos cuidadores. O texto aprovado estabelece que o uso do cordão será facultativo e a utilização do símbolo não substitui a apresentação de laudos médicos quando a comprovação do diagnóstico for exigida por lei. Laura Carneiro afirma ainda que a iniciativa se inspira em outros modelos de identificação visual, como o cordão de girassol utilizado para sinalizar deficiências ocultas. Da Rádio Câmara de Brasília, Maria Neves.
2: Previdência. Projeto de doutor Flávio do PL do Rio de Janeiro prevê a concessão automática do salário maternidade. Hoje, mães que acabaram de dar à luz precisam enfrentar filas e burocracia para acessar o benefício, um processo que, segundo o parlamentar, pode levar até 4 meses.
3: Todo mundo sabe que quando uma pessoa falece, a informação chega rápida ao INSS e o benefício é encerrado. Mas quando nasce uma criança, a mãe que acabou de dar à luz precisa de enfrentar filas, documentos e burocracia para receber um direito que já é dela. Isso não é justo. Se o Estado consegue agir rápido para retirar um benefício, também precisa agir rápido para garantir um direito. E o que a gente quer é desburocratizar.
4: Pelo texto de Dr. Flávio, o pagamento seria liberado logo após o pedido de licença maternidade, sem a necessidade de apresentação imediata de documentos. A análise e a comprovação do nascimento ficariam a cargo do INSS em um momento posterior.
2: Justiça. Nova lei regulamenta o chamado filtro de relevância em recursos especiais ao Superior Tribunal de Justiça. Somente no primeiro semestre deste ano, mais de 260 mil processos chegaram ao STJ, como informa o repórter Luiz Cláudio Canuto.
5: Processos com relevância social e ampla terão atenção especial em julgamentos do Superior Tribunal de Justiça. Nova lei regulamenta o chamado filtro de relevância em recursos especiais ao STJ. A lei exige que esse tipo de recurso deva demonstrar que o caso tem relevância jurídica, política, social ou econômica que ultrapasse o interesse individual das partes. O recurso especial é usado quando uma das partes no processo pede ao STJ que examine se uma decisão judicial aplicou corretamente uma lei federal. O texto muda o Código de Processo Civil e prevê que o relator do recurso no STJ suspenda por 6 meses, total ou parcialmente, todos os processos individuais ou coletivos pendentes sobre o assunto relevante. Se forem necessárias audiências públicas ou a participação de terceiros, a suspensão pode ser prorrogada uma única vez, também por 6 meses. Mas o interessado na análise do caso deve demonstrar no pedido ao STJ a relevância do recurso. Para que um recurso especial seja rejeitado por falta de relevância, será necessário o entendimento de pelo menos 2/3 dos ministros da Corte. O projeto que deu origem à lei foi aprovado pela Câmara dos Deputados e pelo Senado e depois sancionado pelo presidente da República sem vetos. Na Câmara, o relator de plenário foi o deputado Ranieri Paulino, do Republicanos da Paraíba. Ele afirma que o filtro de relevância permite um melhor fluxo aos processos no STJ.
6: Rui Barbosa deixou como ensinamento que justiça tardia não é justiça. E é justamente isso, é buscar que os jurisdicionados tenham, além do acesso garantido, mas que tenha mais celeridade nos processos que ali tramitam. Então, compreendemos essa matéria, vai ao encontro de uma demanda importante, mas, sobretudo, garantir um fluxo melhor para os jurisdicionados, para o povo brasileiro.
5: Apenas as decisões judiciais publicadas após 30 dias da publicação da lei vão ter exigência para que o recurso apresente relevância perante o STJ. O presidente da Câmara, Hugo Mota, participou da cerimônia de sanção da lei no Palácio do Planalto, nesta terça-feira, e ressaltou a importância das novas regras.
7: Com esta lei, o STJ deixa de ser empurrado para uma atuação semelhante à de uma terceira instância, como um mero órgão de revisão, e passa a dedicar suas energias ao cumprimento de sua missão constitucional. Depois de anos de impasse, o Congresso Nacional agiu com extraordinária celeridade. O novo projeto foi apresentado no Senado em 12 de junho, chegou à Câmara dos Deputados em 9 de julho e em apenas 5 dias já estava aprovado pelo plenário e encaminhado à sanção.
5: Segundo o presidente do STJ, ministro Herman Benjamin, o número de processos no tribunal chegou a 260 mil no primeiro semestre do ano. No ano passado, foram 235 mil casos. O STJ analisa causas de direito federal que não são constitucionais. As causas relativas à Constituição são julgadas no STF, Supremo Tribunal Federal. Da Rádio Câmara de Brasília, Luiz Cláudio Canuto.
8: Segurança Pública.
4: Delegado Palumbo, do Podemos de São Paulo, defende a aprovação de projeto que proíbe condenados por crimes hediondos e equiparados de criar, administrar e utilizar redes sociais quando o crime tiver sido cometido por meio dessas plataformas ou estiver diretamente relacionado ao ambiente digital.
2: Ele explica que a medida busca impedir que plataformas sejam usadas para aplicar golpes e aliciar vítimas.
9: Nós sabemos que os criminosos hoje não estão só no semáforo de 38, pistola, fuzil, atirando nas pessoas. Estão também na internet, cooptando criminosos, fazendo golpes, aplicando golpes, principalmente em idosos, e principalmente pegando as nossas crianças, induzindo as nossas crianças e cometendo um crime gravíssimo, que é a pedofilia. Criminoso não tem que usar rede social, eles têm que ser banidos. E não é censura. Nós temos que dar liberdade para o cidadão de bem e não para criminoso.
4: Delegado Palumbo observa que a restrição só poderia ser aplicada após condenação definitiva durante o cumprimento da pena com possibilidade de manutenção por até 20 anos. O parlamentar ressalta que o projeto também prevê sanções para quem descumprir a decisão judicial.
2: Kim Kataguiri, do Missão de São Paulo, defende proposta que endurece a punição contra pessoas que cometem crimes de forma reiterada. O texto cria a figura do reincidente crônico, aplicada a quem pratica 3 crimes dolosos em até 15 anos.
10: Hoje, a gente tem bandidos aí que têm 10, 15 passagens pela polícia e não ficam presos porque eles não são considerados reincidentes. Ele só é reincidente depois que ele é condenado e a condenação transita em julgado. Mas quando tem várias passagens pela polícia, ele não é considerado. Então, o crime em flagrante é um crime que você não precisa gerar muitas provas, que o processo não é complexo, porque o sujeito ele foi pego cometendo o crime. Não precisa de uma investigação complexa.
4: Kim Kataguiri acrescenta que a proposta busca impedir que autores habituais de crimes sejam tratados como réus primários. Ele ressalta que a matéria prevê regime inicial fechado, pena em patamar máximo e restrições a benefícios como transação penal e livramento condicional.
2: Felipe Beccari, do Podemos de São Paulo, defende projeto que torna hediondo o crime de maus-tratos aos animais quando a ação criminosa provocar a morte do animal. Ele avalia que a proposta representa uma resposta mais rigorosa do Estado a casos de extrema crueldade.
11: O crime hediondo, para quem não sabe, é um crime de maior repulsa, de maior ranço da sociedade, de maior gravidade. Ou seja, o Estado ele tem que ter uma resposta mais firme, né? Rápida, firme e contundente com relação a esse crime. Exemplos, o estupro, estupro de vulnerável, homicídio. Então a gente prevê que aquele que cometa maus tratos contra os animais e ele faleça, ou seja, foi até o limite e provocou a morte desse animal, como por exemplo o cão-orelha e outros animais aí que repercutem em alguns casos, a pessoa se enquadre nesse rol.
4: Felipe Beccari explica que a pena permanece a mesma, mas o enquadramento como crime hediondo muda o regime de cumprimento. O condenado começa em regime fechado e enfrenta regras mais rígidas para a progressão da pena.
2: Termina agora o Jornal Câmara dos Deputados, produzido pela Rádio Câmara, com trabalhos técnicos de Wellington Teles e a apresentação de Luciana Vieira e Val Monteiro. Boa noite.
4: A Voz do Brasil volta amanhã. Uma boa noite para você.
12: Você ouviu A Voz do Brasil. 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

Olá, já estamos de volta com a programação noturna da Mundo Livre. Eu, Renan Zamilian, sigo contigo para mais uma horinha repleta de atitude sonora. Bora de Beatles, Come Together.

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Audio Slave com a explosiva Show Me How to Live. Antes, Green Day, Good Riddance, Time of Your Life. E os Rolling Stones com I'm Free. Agora 10h17, chegando Cidade Negra, Girassol.

0: Mundo Livre, sua atitude sonora. Você ouviu Portugal The Man com Feel It Still. E agora, por último, a gigante britânica Iron Maiden, Wasted Years. 10h33 nas ondas da Mundo. E olha só, quem se deu muito bem nessa noite e ganhou um par de ingressos para curtir a festa de um ano da Rua da Música, sexta-feira com o show da Blitz e direito a open bar e open food, foi Haldegard Bauer. Olha que nome legal, Haldegard Bauer. Final do telefone 7930. Parabéns, pode retirar o seu presente amanhã entre 9 e 18 horas aqui na recepção da Mundo Livre. E se você não ganhou ainda, continue participando com a hashtag Rua da Música e Mundo Livre. Amanhã tem mais.
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Mundo Livre, sua atitude sonora. Você ouviu Roy Orbison com You Got It, clássico aí que foi lançado postumamente, né, em 1989. E que, uma curiosidade aqui, né, ela tem uma composição tripla. Junto do Roy Orbison também tem aí a participação do Jeff Lynne, do Electric Light Orchestra e do grande Tom Petty. Antes rolou também som do Barão Vermelho, Puro Êxtase. E quem chega agora é o Extreme e os violões de More Than Words.

0: Mundo Livre, sua atitude sonora, fechando bem demais o nosso horário de hoje com Colin Hay, Into My Life, e antes, Nando Reis, Luz dos Olhos. É isso aí, vou indo nessa, mas te encontro amanhã para muito mais atitude sonora aqui nas Ondas da Mundo, a partir das 7 da noite, né, 19 horas. Fique agora com o nosso queridíssimo Soundman Paco e o Black Tie, trazendo o melhor aí do hip hop na nossa programação. Até mais!
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0: Prazer. E estamos chegando na área com mais uma edição exclusiva do seu Black Tie. Programa de hoje recheado só com artistas nacionais. Mas por que isso, Pablo? Porque hoje, dia 6 de agosto, foi instituído como Dia Nacional do Rap. E nada mais justo do que termos só artistas nacionais. No programa de hoje, vou falar menos para dar mais espaço à música. Para começar, vamos com Kami Cruz e a linda Love Song. Sejam todos bem-vindos, Black Tie tá na área.
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bom. Outra coisa que eu esqueci de avisar é que, obviamente, dei prioridade a artistas de Curitiba. Tem alguns e outros estados que eu curto muito e estão nesse bem bolado também. Mas a prioridade é CWB. Esse bloco tá muito foda, garanto pra vocês. Abrindo, tá vindo o rap Destro com Deixa Pra Nós.

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0: X é um artista que eu gosto muito. Essa com ele se chama Gostou do Meu Rap. Antes foi só pedrada. Se liga na sequência. Cabez, DJ Flame e Alienação Afrofuturista com Ponta de Lança. Colado veio Mente Capta, Congo Cuts e Destro com Terra de Ninguém. E fechamos com os precursores do rap curitibano, o grupo Mocambo com Tamo Suave. Merecemos tomar um ar, já já tamo de volta.
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0: E estamos de volta. Black Tie na área, comemorando o Dia Nacional do Rap. Para quem gosta de rap e ainda não sabe, desde o dia 10 de setembro de 2008, foi instituída uma lei estadual que dia 6 de agosto passa a ser o Dia Nacional do Rap. A escolha da data está ligada à independência da Jamaica, ocorrida em 6 de agosto de 62. País considerado uma das raízes fundamentais da cultura que deu origem ao rap, consequentemente ao hip hop. E por aqui continuamos com muita classe. Agora ouviremos Nós e Fellas, uma dupla que particularmente gosto muito. Aumentem o som para ouvir A Dança das Agulhas. Black Tie tá na área.
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É um som, uma sonoridade que tem os instrumentos, as vozes, os arranjos vocais, a escolha de repertório. Isso tudo cria uma aura, cria um universo.

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Esse aí eu admiro e respeito demais. MC Marechal com 1º de Abril. A faixa de 2006 tem uma mensagem já profetizando o que viraria o rap. Antes voltamos a Curitiba com outra lenda em atividade. Huracan com Coloca o Moletom. Essa aí também leva a mão do curitibano MC produtor Nave. Só pra constar, ela é de 2007. Outro paulista que eu curto é o Black Alien, que também já profetizava a situação do rap nos dias atuais. Jamais Serão tem uma letra que deve se prestar atenção. Agora um bloco mais pesado. Abriremos com Ela é Braba, da também braba Bianca Hoffmann.

0: Black Tie. E ao fundo, com profundidade, estamos ouvindo a nossa diva Janine Matias com Gingar com a Linha. Antes, Posse Mente Zulu com Noir. Com o Soldado do Morro MV Bill, a gente ouviu Tio Bill. Também teve Helve, Galfi AC e Traumatopia, que não podiam ficar de fora. Com eles ouvimos Massarico, faixa que já faz parte das melhores do Black Tie. Galera na escuta, Curitiba, Maringá e Londrina, esse foi nosso especial comemorando o Dia Nacional do Rap. Espero que todos tenham gostado. Semana que vem tamo de volta. Um grande e sincero salve a todos e até lá.
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0: Serviços. Advogados, bacharéis, estagiários e estudantes de direito têm uma oportunidade para ingressar no mercado de trabalho. A OAB Paraná realiza nos dias 7 e 8 de agosto a segunda feira de oportunidades no Shopping Estação, em Curitiba. O evento reúne escritórios de advocacia, departamentos jurídicos e empresas com vagas de emprego e estágio, além de palestras sobre carreira, inteligência artificial, entrevistas e networking. A participação é gratuita. As inscrições podem ser feitas pelo site oportunidades.oabpr.org.br. Jovens de 13 a 24 anos já podem acessar atendimento gratuito em saúde mental pelo aplicativo Meu SUS Digital. A plataforma Pode Falar oferece acolhimento, escuta qualificada e orientação por teleatendimento, realizado por estudantes e profissionais supervisionados das áreas de psicologia, medicina e educação. A iniciativa é uma parceria entre o Ministério da Saúde e o Unicef e busca ampliar o acesso ao cuidado em saúde mental para adolescentes e jovens em todo o país. Repórter Jomar Valença.
4: A OAB Paraná promove a segunda edição da Feira de Oportunidades, com entrada gratuita. O evento vai reunir escritórios de advocacia, departamentos jurídicos e empresas com estandes destinados ao recrutamento e à seleção de profissionais. As oportunidades são voltadas a advogados, bacharéis, estagiários, acadêmicos de direito, paralegais e trabalhadores da área administrativa. O presidente da Comissão da Advocacia Corporativa da OAB Paraná, Alexandre Mariatti, apresenta a iniciativa e explica a quem a feira é destinada e destaca a importância de aproximar empresas e profissionais em um mercado de trabalho que passa por transformações.
5: Repetindo o grande sucesso da primeira edição, realizada no ano passado, em 2025, a OAB Paraná vai promover a segunda feira de oportunidades. É uma iniciativa da diretoria da OAB, juntamente com a Comissão da Advocacia Corporativa. O nosso objetivo é aproximar quem busca uma oportunidade no mercado jurídico de quem está contratando. Em um único espaço, reuniremos escritórios de advocacia de vários portes, departamentos jurídicos e empresas de recrutamento e seleção, que vão estar oferecendo vagas, oportunidades de estágio, networking e um contato direto com o mercado. Durante todo o evento, também teremos palestras rápidas com especialistas, compartilhando dicas sobre carreira, empregabilidade e desenvolvimento profissional. A feira é voltada para estudantes, estagiários, bacharéis, advogados, também aqueles profissionais administrativos que de alguma forma desejam entrar no mercado jurídico. O evento acontece na próxima sexta e sábado, dia 7 e 8 de agosto, no Aldeia Coworking, no Shopping Estação, no sexto andar, em Curitiba, a partir das 10 horas. A participação é totalmente gratuita. Nós esperamos toda a sociedade, especialmente quem deseja ingressar ou crescer no mercado jurídico, prestigiando a feira, conhecendo as empresas e ampliando o network, também descobrindo novas oportunidades. oportunidades no mercado.
4: Além dos estandes de recrutamento, a programação contará com 8 palestras de 30 minutos no formato Short Talks. As apresentações serão realizadas em um palco silencioso, com uso de fones de ouvido pelos participantes. A feira ocorre em um momento de mudanças no mercado jurídico, impulsionadas pela digitalização dos serviços, pelo crescimento das empresas de tecnologia jurídica, pelo uso da inteligência artificial e pela expansão da área de gestão das operações legais. Na sexta-feira, dia 7, o evento acontece das 10 horas da manhã às 8 horas da noite. No sábado, dia 8, a programação ocorre das 10 horas da manhã às 2 horas da tarde. O Aldeia Coworking fica no andar G8 do Shopping Estação, na Avenida 7 de Setembro, número 2775, no bairro Rebouças. Repórter Flávia Consoli.
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4: O projeto Médicos na Praça será realizado de 10 a 31 de agosto na Praça de Eventos de Paranaguá. Serão oferecidas consultas nas áreas de neurologia, otorrinolaringologia, cardiologia, ortopedia e cirurgia vascular para pacientes que já aguardam atendimento na rede municipal. Os pacientes serão chamados conforme a ordem da fila da central de regulação e devem manter telefone e endereço atualizados na unidade básica de saúde. O programa Capacita Mandaguari oferece formação gratuita para pessoas a partir de 16 anos que desejam ingressar ou se aperfeiçoar no setor de alimentação. O curso terá 240 horas de aulas e acontece entre os dias 10 de agosto e 5 de dezembro. Os participantes vão aprender técnicas de armazenamento, preparo e cocção de alimentos, produção de refeições e bebidas e boas práticas de manipulação. As inscrições seguem até esta quinta-feira, dia 6. E devem ser feitas presencialmente na Secretaria Municipal de Assistência Social, na Rua Manuel Antunes Pereira, número 242. Repórter Flávia Consoli.
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4: A formação de um ciclone extratropical no litoral do Rio Grande do Sul deve impulsionar uma frente fria e mudar as condições do tempo em todo o Paraná. A Defesa Civil Estadual alerta para temporais com ventos fortes, principalmente nas regiões Oeste, Centro-Sul e Sudoeste. Na sexta-feira, as rajadas podem superar os 70 km por hora em vários municípios. As tempestades podem ocorrer com chuva forte, concentrada em pouco tempo, raios e granizo. O chefe do Centro Estadual de Gerenciamento de Riscos e Desastres da Defesa Civil Estadual, Major Anderson Gomes, explica quais são os principais riscos, como a população deve buscar locais seguros e de que forma é realizado o monitoramento das condições meteorológicas.
6: Os riscos associados a esse tipo de evento meteorológico que nós estamos esperando aí para quinta e sexta-feira são riscos de destelhamentos, queda de árvore, interrupção do serviço de energia elétrica, alagamentos súbitos em alguns pontos da área urbana do município. Então, esse tipo de evento normalmente traz esses riscos associados. Quando temos esse tipo de situação, rajadas, ventos fortes, nós pedimos para que as pessoas realmente procurem um local seguro, de repente na sua residência, o cômodo mais interno da sua residência, aquele feito em material, para realmente ter essa proteção, evitar, durante esse tipo de evento estar exposto embaixo de árvore, em local aberto, realmente estar procurando um local seguro, e para isso é necessário que as pessoas se cadastrem, no nosso sistema de alerta, no 4199, fique informado através das nossas redes sociais, do site da Defesa Civil, para realmente estar informado qual tipo de risco que ela está suscetível naquele momento, caso o município dela venha a ser afetado por algum desses eventos. Monitoramento do risco de desastre é feito dentro do CGERD. O CGERD trabalha 24 horas para trazer esse tipo de informação para a população. Nós temos um apoio, um suporte muito grande do CIMEPAR. Nós temos um meteorologista do CIMEPAR interno ao CGERD e a gente faz o levantamento com 72 horas de antecedência. Então, a gente começa a fazer esse monitoramento e começa a enviar uma documentação para os municípios, que está disponível também no site da Defesa Civil, que se chama Boletim de Gestão de Risco. Esse boletim antecipa esses prováveis eventos e vai sendo atualizado conforme vai acontecendo, com até 72 horas de antecedência. A partir do momento que esse evento vai se confirmar, ou seja, no dia que esse evento vai começar, nós iniciamos o dia com uma mensagem via SMS e via WhatsApp, né, que nós chamamos de aviso de tempo, que é informando qual a possibilidade, qual a probabilidade daquele evento se concretizar naquelas regiões. Então, as pessoas que estão cadastradas começam a receber esse aviso de tempo. E a partir do momento que esse evento vai realmente se caracterizando, nós começamos a antecipar a população com informações através dos envios de alerta, né? Daí já são alertas com mais risco, né? Nós começamos a enviar, né, mais precisamente a área que vai ser afetada para que as pessoas possam se preparar. E se realmente a situação se assevera demais, nós lançamos mão, né, da possibilidade da ferramenta do Defesa Civil Alerta, que é um alerta via Cell Broadcast, né, onde a pessoa nem precisa estar cadastrada para receber. Mas nós frisamos, né, a importância do cadastro, porque a pessoa vai receber esse alerta e, de repente, ela não vai nem saber do que se trata. Se ela já está cadastrada, né, no nosso sistema de alerta Defesa Civil, ela já recebeu 2, 3 alertas anteriores, informando que a situação está se agravando, até que culmina, né, com esse alerta, onde todas as pessoas vão receber, né, e ela já vai ter ciência, né, porque ela já vai ter recebido esses alertas anteriores e vai entender exatamente o que está acontecendo.
4: As equipes da Defesa Civil trabalham 24 horas no acompanhamento do tempo, com apoio de um meteorologista do CIMEPAR. Os boletins de risco começam a ser preparados com até 72 horas de antecedência e são atualizados conforme a confirmação dos fenômenos. Quando há riscos imediatos, os municípios e a população recebem alertas e orientações de segurança. Para receber os avisos por SMS, o morador deve enviar gratuitamente o CEP para o número 40199. Também é possível fazer o cadastro pelo WhatsApp no número 61-2034-4611. Em situações de emergência, a orientação é acionar a Defesa Civil pelo telefone 199 ou Corpo de Bombeiros pelo 193. Repórter Flávia Consoli.
7: 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Mesmo mantendo a base do elenco vice-campeão da segunda divisão estadual e reforçando a equipe, o Paraná Clube evita assumir o papel de favorito na Copa Paraná. O executivo de futebol, Rodrigo Possebon, afirma que o time entrará na competição com respeito aos adversários. O tricolor estreia no último fim de semana de agosto contra o Atlético na Arena da Baixada. Caso conquiste o título, o clube garante uma competição nacional em 2027 e poderá escolher entre disputar a Copa do Brasil ou a Copa Sul-Sudeste. E o Conselho de Administração da SAF do Cianorte decidiu pela saída do presidente Gustavo Carmo, que estava no clube desde 2022. A mudança ocorre poucos dias depois da eliminação para o 13PB nas oitavas de final da Série D, após derrota por 5-1. Carmo afirmou que não concorda com a decisão e que pretende esclarecer futuramente as circunstâncias da saída. Durante a gestão, o Cianorte conquistou a taça FPF de 2025 e manteve presença frequente nas fases eliminatórias do Campeonato Paranaense. De Curitiba, Mauro Conte, com informações da Rede AERP.
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9: A Anvisa determinou ações contra medicamentos e produtos irregulares. Em resolução publicada nesta quinta-feira no Diário Oficial da União, a reguladora também alerta para um lote falsificado do medicamento Nebido, que contém testosterona, hormônio masculino. O produto, indicado para casos específicos em pacientes homens, costuma ser utilizado mesmo sem indicação médica para ganho acelerado de massa muscular. O lote indicado como falsificado é o KT0S5T4. E o alerta foi da própria fabricante do medicamento, que alega não reconhecer o padrão de impressão dos dados variáveis da embalagem. No documento, a Anvisa ainda mandou apreender e proibir a comercialização, distribuição, fabricação, importação, propaganda e uso de todos os lotes dos produtos Ozempic Natural e dos Slim Turbo Premium e Slim CPS Dourado Gold. De acordo com a decisão, os produtos eram comercializados sem registro e as empresas fabricantes não têm cadastro na agência. Outra restrição da Anvisa é para todos os produtos de cannabis da Associação Canábica Nordeste, ACANE. O motivo para a agência é que a ACANE não tem autorização de funcionamento válida, além de operar em local desconhecido. A nossa reportagem procurou a associação, mas não obteve retorno até este fechamento. Da Rádio Nacional em Brasília, Sayonara Moreno.
10: 62 bilhões e meio de reais. Esse é o total que as famílias brasileiras perderam para as bets no ano passado. Líquido, ou seja, quando se pega o dinheiro apostado e tira o que foi devolvido em forma de prêmio, é o que sobra. O que dá uma média de 4,7 bilhões de reais por mês, mas num período maior, de outubro de 2024 a março deste ano. Em termos percentuais da renda nacional disponível bruta das famílias, chega a 0,68%. E isso de transferências feitas por PIX para casas de apostas. Enquanto isso, as bets movimentaram quase 351 bilhões de reais em PIX no ano passado. Esses dados estão no Boletim Fiscal dos Estados, divulgado nesta quinta-feira pelo Concefaz, o Comitê Nacional de Secretários de Fazenda, que pegou dados do Banco Central, das estatísticas de pagamento. Nesse estudo, vem um gráfico que mostra que desde a regulamentação das bets em janeiro do ano passado até hoje, houve uma mudança nas transferências. Transferências por PIX, isso para o setor de artes, cultura, esportes e recreação. É o comprometimento da renda, os impactos econômicos nas famílias. O detalhe é que a lei que regulamentou as bets fala que as empresas são obrigadas a bloquear o acesso de usuários que sejam compulsivos. Mas não é o que está ocorrendo, como diz o advogado Júlio Leone.
11: Quando é detectado que a pessoa tem a ludopatia, que ela é viciada, que ela é compulsiva ali na questão da aposta, o algoritmo deveria travar a conta dela. E ele faz ao contrário. Ele manda mais bônus, ele manda mais voucher, ele manda mais o quê? Aquele incentivo para o cara apostar. E aí é onde ele perde todo o capital dele.
10: Mas o boletim mostra ainda que desde outubro passado, quando foi proibida a aposta para quem recebe o Bolsa Família, houve uma desaceleração no ritmo das transações. Segundo o Concefaz, o que mostra que a proibição teve efeitos concretos sobre o volume agregado de transações, sugerindo que as famílias de renda mais baixa tinham participação significativa no mercado das bets. Da Rádio Nacional em Brasília, Priscila Mazenotti.
12: O Marrocos suspendeu as tarifas de importação de carnes de todos os países até o fim deste ano. O país africano foi o segundo maior comprador de bovinos vivos brasileiros nos primeiros 4 meses deste ano, segundo o Ministério da Agricultura e Pecuária. De acordo com a nota do Ministério, a retirada da sobretaxa atinge ovinos vivos, como ovelhas e carneiros, e a carne dessa espécie, além de carne bovina, caprina e de camelos. A medida pretende ampliar o abastecimento interno de carnes vermelhas no Marrocos, que viu o rebanho ser reduzido em 30% no ano passado, por causa da seca e do aumento dos custos com a alimentação animal. O comércio entre os dois países segue regras semelhantes para bovinos vivos, ou seja, sem tarifa dentro de limites anuais, que neste ano são de 300 mil cabeças. No ano passado, as exportações brasileiras de bovinos vivos para o Marrocos somaram US$213 milhões, 5 vezes o valor registrado em 2024. Em 2025, quase metade das importações marroquinas do produto teve origem no Brasil. Da Rádio Nacional em Brasília, Gabriel Brum.
13: Os 27 superintendentes regionais da Polícia Federal divulgaram nesta quinta-feira uma nota pública em defesa da autonomia, da independência e da missão da corporação. No texto, os dirigentes reafirmam a confiança na direção da PF e o compromisso com a proteção da Constituição, da democracia, da legalidade e do interesse público. A nota destaca ainda que o debate público e as críticas legítimas fazem parte da democracia, mas não quando buscam enfraquecer a credibilidade e a confiança da sociedade nas instituições republicanas. Segundo gestores, essa credibilidade foi construída pela atuação técnica independente dos servidores, orientada exclusivamente por fatos, provas e mecanismos de controle. O documento reforça ainda que a atividade investigativa da PF não se submete a interesses políticos, ideológicos ou pessoais, mas ao estrito cumprimento da lei. Por fim, os superintendentes afirmam ser indispensável preservar a independência técnica das investigações e a autonomia administrativa da corporação, garantias que existem em benefício de toda a sociedade. Da Rádio Nacional em Brasília, Renato Ribeiro.
14: Nesta quinta-feira completam 300 dias do cessar-fogo que suspendeu as operações militares na faixa de Gaza, nas ações do exército israelense contra os combatentes do Hamas. Mas o Unicef estima que pelo menos 300 crianças foram mortas desde o anúncio do acordo. Segundo o Fundo das Nações Unidas para a Infância, mais bebês estão nascendo prematuros de mães em situação de fome, enquanto uma geração de jovens cresce sem educação e serviços básicos. A porta-voz do Unicef, Louise Waterridge, disse que não há incubadoras suficientes nos hospitais para os prematuros. Em alguns casos, até 3 bebês compartilham o mesmo equipamento.
15: Desde que o cessar-fogo foi anunciado em outubro, uma criança foi morta, em média, todos os dias por mais de 8 meses. As crianças em Gaza deram seus primeiros passos entre os escombros, pronunciaram suas primeiras palavras sob o som ensurdecedor de bombas e ataques e não conheceram nada além de guerra, deslocamento e perda. A infância não deveria começar em modo de sobrevivência.
14: O número de mortes desde o cessar-fogo em 10 de outubro passa dos 1.200 palestinos. Nesta semana, foi realizado um funeral coletivo com os restos mortais de 112 pessoas de uma mesma família resgatados dos escombros dos ataques israelenses. Mais de 2 milhões de pessoas vivem hoje, principalmente na cidade de Rafah, ao sul de Gaza, entre prédios destruídos e lixo não removido. Elas estão confinadas em 1/3 do que era a faixa de Gaza antes do conflito. O exército israelense ocupa praticamente todo o litoral. Soldados ergueram uma linha de separação com blocos de concreto. E autoridades palestinas em Gaza disseram que o acordo anunciado na semana passada pelo presidente dos Estados Unidos, Donald Trump, para desarmar o Hamas, está desconectado da realidade, segundo a agência Reuters. Principalmente após Israel ter matado 18 palestinos em um único dia de bombardeio no domingo passado. Da Rádio Nacional em São Luís, Gabriel Correa.
13: A Polícia Federal investiga nesta quinta-feira o desvio de 308 milhões de reais em um acordo entre o Estado de Mato Grosso e uma empresa de telefonia. São cumpridos 25 mandados de busca e apreensão em Mato Grosso, São Paulo, Rondônia e Ceará. A PF apura crimes contra o sistema financeiro nacional, além de lavagem de dinheiro, peculato e uso indevido de informação privilegiada. A Operação Heritage foi autorizada pelo Supremo Tribunal Federal, que também determinou o bloqueio e a indisponibilidade de bens até o limite de 316 milhões de reais. A decisão proíbe o contato entre os investigados e a saída do país com o recolhimento dos passaportes. Segundo a PF, o acordo entre o governo mato-grossense e a empresa de telefonia teria sido usado para desviar 308 milhões de reais em dinheiro público. Para ocultar a origem e o destino dos recursos, o esquema utilizava uma estrutura financeira composta por fundos de investimento em cascata e empresas laranja. Da Rádio Nacional em Brasília, Renato Ribeiro.
15: Um bingo clandestino na Tijuca, zona norte do Rio de Janeiro, é alvo de mandado de busca e apreensão pelo GAECO, Grupo de Atuação Especial de Combate ao Crime Organizado do Ministério Público do Rio de Janeiro. O local foi identificado como parte da estrutura financeira da organização criminosa conhecida como Nova Cúpula do Jogo do Bicho. A ação desta quinta-feira quer reunir provas, aprofundar as investigações e identificar outros integrantes do grupo criminoso. A investigação do Ministério Público sobre a nova cúpula começou a partir da análise de dados extraídos de celulares apreendidos durante a Operação Fissão em outubro de 2024. Segundo o MP, as mensagens revelaram a atuação integrada de Rogério Costa de Andrade e Silva, Vinícius Pereira Drummond e Adilson Oliveira Coutinho Filho, conhecido como Adilcinho, apontados como lideranças da organização criminosa. Com o avanço das investigações, relatórios de inteligência identificaram uma rede de bingos clandestinos vinculada ao grupo. Em uma ação anterior, realizada em um imóvel em Vila Isabel, também na zona norte do Rio, foram apreendidas 48 máquinas caça-níqueis, além de outros materiais utilizados na exploração ilegal de jogos de azar. Da Rádio Nacional no Rio de Janeiro, Priscila Terezo.
16: O Estado do Rio de Janeiro pediu à Justiça que a recuperação judicial do Grupo Manguinhos, controlador da Refit, a refinaria de Manguinhos, seja convertida em falência. Segundo o pedido apresentado pela Procuradoria-Geral do Estado, a empresa perdeu as condições de continuar operando e não reúne mais os requisitos para permanecer em recuperação judicial. A petição, protocolada na 5ª Vara Empresarial do Rio, destaca que o grupo acumula um passivo tributário já superior a 25 bilhões e 700 milhões de reais. O grupo é apontado como o maior devedor de impostos do Brasil. O documento apresentado à Justiça é baseado em relatórios que mostram uma queda contínua nas atividades do grupo. Depois de faturar mais de R$1 bilhão por mês em 2025, a empresa teve redução nas receitas até chegar a faturamento praticamente zero no início de 2026. Além disso, continuou acumulando prejuízos, manteve elevados custos operacionais e não apresentou perspectiva de geração de caixa suficiente para sustentar as atividades ou quitar obrigações. Para o Estado do Rio, manter a recuperação judicial nessas condições apenas prolonga uma situação de insolvência, prejudica a arrecadação pública, afeta a concorrência entre empresas e cria riscos para credores e para o mercado. Por isso, defende que a falência é a medida mais adequada neste momento. A legislação atual permite que os ativos da empresa sejam vendidos de forma organizada, preservando a atividade econômica, os empregos e permitindo que a operação seja assumida por empresas com condições de manter o negócio de forma regular. Da Rádio Nacional no Rio de Janeiro, Cristiane Ribeiro. O Tribunal Regional Eleitoral do Rio de Janeiro alterou 66 locais de votação por motivos de segurança para evitar a influência do crime organizado e das milícias nas eleições do dia 4 de outubro. A decisão foi tomada pelo presidente do tribunal, desembargador Cláudio de Melo Tavares, após uma análise produzida pelo Grupo de Trabalho Unificado de Defesa da Integridade Eleitoral. O comitê é formado pelo Sistema de Justiça Eleitoral e pelos setores de inteligência das forças de segurança. A medida é para impedir que a votação seja realizada em locais dominados pelo crime organizado e classificados como de alto risco, e atinge cerca de 188 mil eleitores da capital e de outras 19 das 92 cidades fluminenses. Entre elas estão municípios da Baixada Fluminense e da região metropolitana. O número de locais de votação que sofreram mudança supera os 53 alterados nas eleições de 2024 e ainda pode aumentar. Isso porque a Justiça Eleitoral do Rio de Janeiro mapeia outras regiões em busca de novos locais de votação. Para a substituição, os novos destinos precisam estar fora de áreas controladas pelo tráfico de drogas ou milícias, devem ficar afastados de territórios dominados por facções rivais e precisam ficar o mais próximo possível de cada local de votação substituído. Diante disso, o TRE do Rio recomenda que todos os eleitores façam uma consulta para saber se houve alguma mudança em seu local de votação. A pesquisa pode ser feita pelo site da Justiça Eleitoral do Estado, com o número do CPF ou do título de eleitor. Também é possível verificar pelo Disque TRE-RJ, de segunda a sexta-feira, das 11 horas da manhã às 7 da noite, pelo telefone 21-3436-9000. Com informações da Agência Brasil, da Rádio Nacional no Rio de Janeiro, Cristiane Ribeiro.
12: A lei que altera as regras do piso mínimo do frete rodoviário já está em vigor. O texto chegou ao Congresso Nacional em março na forma de medida provisória e só foi aprovado no dia 14 de julho, às vésperas do prazo para perder a validade, e convertido em lei agora com a sanção e publicação no Diário Oficial da União nesta quinta-feira. Isso após pressão dos caminhoneiros que pediam mais medidas para fazer o piso mínimo do frete ser respeitado. Segundo o Ministério dos Transportes, 20% das operações não cumpriam a tabela. De acordo com a nova lei, a Agência Nacional de Transporte Terrestre calcula o valor mínimo do frete a partir da distância, veículo, combustível, tipo da carga e outros fatores. A tabela atualizada deve ser divulgada nos dias 20 de janeiro e 20 de julho de cada ano. O texto sancionado prevê um gatilho de reajuste mais rápido se o diesel oscilar 5% para cima ou para baixo. Nesse caso, a ANTT tem 3 dias úteis para publicar o novo valor. Um instrumento importante é a obrigatoriedade do COT, o Código Identificador da Operação de Transporte. O documento deve conter todos os dados do serviço, do contratante, do contratado e os valores. Sem ele, o caminhão não pode sair da garagem. Se o valor do frete não obedecer ao piso mínimo, ele não é emitido. O descumprimento gera multa de R$ 10.500. Outras penalidades previstas, em caso de reincidência, são a suspensão temporária da atividade até o cancelamento do registro da empresa. As multas podem ser aumentadas até R$ 1 milhão para quem insistir em pagar abaixo da tabela. Da Rádio Nacional em Brasília, Gabriel Brum.
17: A Secretaria de Estado de Saúde do Rio de Janeiro vai distribuir 273 novos kits de estesiômetros às equipes de atenção básica à saúde e municípios fluminenses. O aparelho avalia o grau de sensibilidade da pele ao toque, auxiliando no diagnóstico de doenças como a hanseníase. Com a nova remessa, chega a 726 o número de kits entregues à atenção primária nos últimos 2 anos. A ação da Secretaria de Saúde segue a campanha do Dia Estadual de Conscientização, Mobilização e Combate à Hanseníase. A doença é causada pela bactéria Mycobacterium leprae, que afeta a pele, mucosas e o sistema nervoso dos membros do corpo, podendo causar incapacidades físicas. A hanseníase é contagiosa e manifesta sintomas que vão desde o aparecimento de manchas na pele à perda de sensibilidade no corpo. Apesar da gravidade, a condição tem tratamento, que pode ser feito de forma gratuita pelo SUS. O gerente de hanseníase da Secretaria de Estado de Saúde do Rio, André Luiz da Silva, explica que a distribuição seguiu critérios epidemiológicos e operacionais, conforme a quantidade de casos e a dificuldade no diagnóstico nas regiões fluminenses.
18: Esses locais eles são selecionados e onde há equipes de atenção primária que possam ser capacitadas. Então a gente distribui mediante o treinamento para que isso seja também uma forma de incentivo às equipes a realizar atividade de avaliação neurológica, de busca ativa de novos contatos, novos casos e avaliação dos contatos dessas pessoas diagnosticadas com hanseníase.
17: O gerente afirma ainda que a secretaria segue treinando as equipes para aprimorar o enfrentamento à doença, incluindo a participação de especialistas da Fundação Oswaldo Cruz. A estratégia começou em 2018, quando foi identificada a falta de equipamentos em unidades de saúde que condicionavam os profissionais a improvisarem exames clínicos. Com o monitoramento dos pacientes, André Luiz afirma que as ações vêm trazendo resultados.
18: A gente já teve no estado uma média de 14% das pessoas com incapacidade física no momento do diagnóstico e hoje a gente está em torno de 10%. Isso é uma redução significativa em termos numa série temporal de monitoramento da doença.
17: Segundo os médicos, o diagnóstico precoce é a principal ferramenta de enfrentamento da doença. Sob supervisão de Fábio Cardoso, da Rádio Nacional do Rio de Janeiro, João Barbosa.
19: Até 2006, os casos de violência doméstica contra a mulher eram tratados pela justiça brasileira como infrações de menor potencial ofensivo. Na prática, agressões dentro de casa muitas vezes eram julgadas pelos juizados especiais criminais, que priorizavam conciliações e penas alternativas. A entrada em vigor da Lei Maria da Penha acabou com práticas comuns até então, como a ideia de que o problema deveria ser resolvido dentro de casa. Especialistas consideram a lei um divisor no combate à violência contra a mulher no Brasil, como a advogada especialista em direito da família e penal, Viviane Penha.
20: Hoje, com a medida protetiva, a gente tem uma garantia de que o agressor não pode se aproximar, mesmo que essa garantia, na maioria das vezes, elas não são cumpridas. Com a Maria da Penha, o tratamento diferenciado, por exemplo, antes a mulher tinha que ir numa delegacia qualquer fazer um boletim de ocorrência. Hoje a mulher tem a delegacia especializada no atendimento da mulher, justamente pela proteção estatal direcionada às mulheres.
19: Antes das mudanças na lei, muitos agressores acabavam punidos apenas com o pagamento de cestas básicas, multas ou prestação de serviços à comunidade. A nova legislação permitiu a criação de mecanismos específicos para prevenir, punir e combater a violência doméstica e familiar contra a mulher, como a possibilidade de prisão em flagrante e decretação de prisão preventiva do agressor. Uma mulher cuja identidade não pode ser revelada viveu anos em um relacionamento abusivo. Ela alerta para o emaranhado de sentimentos e situações envolvidas e faz uma reflexão. Eles dificilmente mudam.
3: Eu percebi que ele queria muito além de mim, né? Exigia muito além de mim. E eu percebi que isso tudo já, pra mim, já me incomodava. E era como se fosse já, né, uma, que eu estivesse vivendo uma violência já psicológica. Eu acreditava, né, na minha cabeça, que ia ser melhor por causa dos filhos. E eu achava que ele ia mudar, né? Nessa parte, demorei um pouco pra mim me libertar dessa situação.
19: Ao endurecer as punições, criar uma rede de proteção e reconhecer diversas formas de violência, a Lei Maria da Penha rompeu com décadas de tolerância institucional em relação às agressões praticadas dentro de casa, consolidando medidas de proteção voltadas à segurança e à autonomia das mulheres. Da Rádio Nacional, no Rio de Janeiro, Tatiana Alves.
21: O estudo que investiga o uso de resíduos agrícolas na produção de hidrogênio verde é de autoria do estudante do curso de Engenharia de Energias da UFRB, Elias Neto. A pesquisa mapeou resíduos da produção de cana-de-açúcar, dendê e mandioca na Bahia. O objetivo é mostrar como materiais que seriam descartados podem ganhar uma nova utilidade. A pesquisa avalia diferentes rotas tecnológicas para transformar a biomassa em hidrogênio e identificar quais resíduos têm maior potencial e quais processos apresentam melhores resultados em eficiência energética e redução das emissões de carbono.
22: A gente fez essa quantificação de acordo com o potencial de produção anual, para que a gente tivesse um mecanismo onde não teria impacto desde a produção agrícola, caso ela se interrompesse, né? Já que a gente está falando de resíduo, seria daquele resíduo final após utilizado. Então a gente considera essa variável de continuidade ao longo dos meses, a gente considera as regiões e considera também as energias renováveis de cada uma dessas regiões para a produção.
21: O trabalho é orientado pela professora Consuelo Cristina Silva, doutora em Engenharia Química.
23: Com esse levantamento, a gente já consegue desenhar a inserção da Bahia, né, no mapa da transição energética do país, com uma contribuição muito grande, além da energia eólica e da energia solar, também com a energia química, né? Além da questão do hidrogênio, a gente já conseguiu, por esse mapeamento que Elias fez, determinar quais regiões têm potencial para produção de bioetanol. Então, assim, para a instalação de uma usina de bioetanol, por exemplo.
21: A pesquisa terá novos desdobramentos. A expectativa é que os resultados contribuam para o desenvolvimento de projetos que transformem resíduos agrícolas em fonte de energia. Para conhecer os detalhes da pesquisa, acesse o site revistagel.com.br. Da Rádio Educador FM, diretamente de Salvador, Rafael Lopes para a Rádio Nacional.
13: Com o slogan "No meu voto mando eu", a Justiça lança nesta quinta-feira a Aliança pelo Voto Livre e Secreto. A campanha é uma mobilização nacional contra o assédio eleitoral no ambiente de trabalho. O assédio acontece quando empregadores ou chefes usam de sua influência para direcionar, intimidar, constranger ou humilhar trabalhadores por suas escolhas políticas. São exemplos ameaças de demissão ou de prejuízos profissionais, promessas de benefícios em troca de apoio político, exigência de participação em atos de campanha ou cobrança sobre o voto. A campanha vai ser lançada pelas Justiças Eleitoral e do Trabalho e pelo Ministério Público do Trabalho nesta manhã no Tribunal Superior Eleitoral em Brasília. A iniciativa reforça a escolha eleitoral como um direito individual que deve ser exercido de forma livre, sem qualquer tipo de pressão, constrangimento ou interferência. A ideia é incentivar pessoas, empresas, instituições públicas e privadas, organizações da sociedade civil e entidades de classe a participarem do movimento. As instituições assinam também um acordo para desenvolverem ações conjuntas em defesa da liberdade de voto e do fortalecimento da democracia. Da Rádio Nacional em Brasília, Renato Ribeiro.
14: O Ministério Público Federal entrou com uma ação para impedir a divulgação de conteúdos que incentivem o garimpo ilegal no país no Facebook e no Instagram. Investigações mostraram o uso frequente das plataformas para fazer apologia à exploração ilegal de ouro em toda a Amazônia. A ação do MPF tem como objetivo especialmente a proteção do bioma amazônico, dos povos indígenas expostos ao mercúrio e à preservação do minério brasileiro. As investigações começaram em 2024 por meio de um inquérito policial que revelou o uso frequente das plataformas incentivando a exploração do ouro em Roraima, onde sequer existem empreendimentos de lavra garimpeira legalmente autorizados. Mesmo após a identificação de perfis e grupos públicos e da remoção de conteúdos denunciados, novas publicações com o mesmo teor reapareceram rapidamente. A procuradoria pediu que a justiça obrigasse o Facebook a avisar preventivamente os usuários nas publicações relacionadas à mineração e apresentasse um plano para detectar essas atividades criminosas. Nesta semana, a primeira vara federal civil de Roraima negou o pedido de liminar sob o argumento de que o dever de monitoramento preventivo e imediato é reservado aos crimes graves, como terrorismo, racismo e crimes sexuais contra crianças. O garimpo ilegal não se enquadraria nessa definição. Mas a Justiça Federal pediu mais informações sobre os impactos e a viabilidade dos sistemas de alerta e monitoramento antes de decidir. O Facebook tem que responder quais medidas tomadas hoje para identificar crimes relacionados à extração ilegal de minérios, qual a viabilidade de monitorar palavras-chave e imagens como dragas, balsas e pistas de pouso clandestinas e de quem é o controle sobre os sistemas de moderação no Brasil. Nós tentamos contato com a Meta, a dona do Facebook, ainda sem resposta. Da Rádio Nacional em São Luís, Gabriel Correa.
0: Os ferroviários da CPTM decidiram encerrar a greve que paralisava parcialmente as linhas 11 Coral, 12 Safira e 13 Jade na Grande São Paulo. Em assembleia realizada na tarde desta quarta-feira, a categoria aprovou a volta ao trabalho por 131 votos a 26. A circulação dos trens começou a ser retomada gradualmente no início da noite e a expectativa da CPTM é de operação normalizada nesta quinta-feira após inspeções de manutenção. A paralisação começou na madrugada de terça-feira e afetou linhas que transportam juntas quase 1 milhão de passageiros por dia. Os trabalhadores protestavam contra a concessão das linhas à iniciativa privada e cobravam garantias de emprego. O desfecho veio após a audiência de conciliação no Tribunal Regional do Trabalho. No mesmo dia, o governo de São Paulo enviou à Assembleia Legislativa um projeto de lei para reforçar a garantia de emprego dos trabalhadores das linhas 10, 11, 12 e 13, formalizando o compromisso assumido com a categoria e prevendo a absorção dos funcionários por órgãos da administração estadual em caso de desestatização. Apesar do fim da paralisação, o sindicato afirma que a categoria segue em estado de greve e vai acompanhar o cumprimento do acordo. Uma nova audiência entre sindicato, CPTM e governo estadual está marcada para 19 de agosto. As linhas 11, 12 e 13 foram concedidas à Trivia Trens em julho, mas problemas técnicos, incluindo o incêndio de uma composição, levaram a CPTM a reassumir temporariamente a operação por 90 dias. Da Rádio Nacional em Brasília, Pedro Lacerda. O Comitê de Política Monetária do Banco Central reduziu a taxa Selic pela quarta vez consecutiva. A queda foi de 0,25 ponto percentual, levando os juros básicos da economia de 14,25% para 14% ao ano. A decisão foi unânime e já era amplamente esperada pelo mercado financeiro. O movimento faz parte de um ciclo de cortes iniciado em março, quando a Selic estava no patamar de 15% ao ano. Desde então, houve 4 reduções de 0,25 ponto cada, totalizando 1 ponto percentual de queda. De acordo com o comunicado do Copom, os indicadores recentes mostram desaceleração gradual da inflação e moderação da atividade econômica, embora o mercado de trabalho permaneça aquecido. A projeção do Banco Central para o IPCA no primeiro trimestre de 2028, o novo horizonte relevante da política monetária, é de 3,2%. A meta central de inflação no Brasil, estabelecida pelo Conselho Monetário Nacional, é de 3% ao ano, com margem de tolerância de 1,5 ponto percentual para cima ou para baixo. Apesar do alívio, o Copom manteve tom de cautela. O comunicado destaca que o ambiente externo permanece incerto, com conflitos no Oriente Médio e indefinições sobre a política monetária em economias avançadas. As expectativas do mercado para a inflação são de 5% em 2026 e 4,2% em 2027. O Copom também alertou que os riscos para a inflação seguem acima do normal, com tendência de alta. Entre as principais ameaças estão o deslocamento das expectativas de inflação por um período mais longo, choques no preço do petróleo e efeitos climáticos sobre a produção agrícola e sobre os custos de energia. O comitê evitou sinalizar os próximos passos, afirmando que a magnitude total do ciclo de cortes será definida com base em novas informações. A próxima reunião do Copom está marcada para 15 e 16 de setembro e a decisão dependerá da evolução dos dados econômicos até esta data. Da Rádio Nacional em Brasília, Pedro Lacerda.
1: A Federação Renovação Solidária, formada pelo Solidariedade e pelo PRD, Partido da Renovação Democrática, decidiu nesta quarta-feira não apoiar nenhum candidato à presidência da República. Assim, os diretórios estaduais ficam liberados para formarem as alianças que preferirem. Em nota, a federação defendeu o respeito à autonomia de seus dirigentes, parlamentares, mandatários e candidatos, assegurando a liberdade de manifestação e construção política com os diferentes campos eleitorais brasileiros. PRD e Solidariedade reafirmam o compromisso da federação com a democracia, o pluralismo político e a defesa dos trabalhadores brasileiros. Segundo os dois partidos, a decisão também se baseia no cenário político atual de intensa polarização política, em que a independência seria uma contribuição maior ao país. Terminou nesta quarta-feira o prazo para que os partidos e federações realizassem convenções para a escolha dos candidatos que vão disputar as eleições em outubro. Agora as legendas têm até o dia 15 de agosto para registrarem os nomes definidos. Com informações da Agência Brasil, da Rádio Nacional em Brasília, Gésio Passos. O Supremo Tribunal Federal retoma nesta quinta-feira o julgamento da ação que discute a legalidade da proibição de exploração de jogos de azar no país, como bingos, cassinos, jogo do bicho e máquinas caça-níqueis. Uma lei de 1941 tipifica esse tipo de ato como contravenção penal. Explorar jogo de azar em lugar público ou acessível é passível de punição com prisão de 3 meses a 1 ano, além de multa. Os ministros do STF vão decidir se a legislação contraria princípios constitucionais da livre iniciativa, as liberdades fundamentais e a ordem econômica. A decisão terá repercussão geral e valerá para todas as ações sobre o assunto. O relator da ação, o ministro Luiz Fux, iniciou seu voto nesta quarta-feira, afirmando que a tipificação da contravenção dos jogos de azar é constitucional e que o avanço das organizações criminosas sobre esses jogos reforça a necessidade de atuação estatal.
2: Eu gostaria de saber de onde tiraram que a Constituição não recepcionou a contravenção da exploração dos jogos de azar, para que ele tivesse hoje essa dimensão galopante. Porque nós estamos falando de jogos de azar que se via numa esquina. Nós estamos falando de caça-níqueis que geram disputas que representam alta criminalidade.
1: Fux vai complementar o voto na sessão desta quinta-feira. Na ação em julgamento, o Ministério Público do Rio Grande do Sul contesta uma decisão da Justiça Estadual que desconsiderou a exploração de jogos de azar como contravenção. O advogado Laerte Luiz, que defende Guilherme Tarigo, réu por exploração de jogo de azar, argumentou que as penas previstas não estão amparadas pela Constituição Federal.
5: E destacar que o dispositivo normativo questionado, remontando 1941, num período político-social cuja matriz axiológica fundamentava-se a total tutela do Estado, de moral e de bons costumes. E essa recepção, à época paternalista, interventora, com poder de polícia, é manifestamente incompatível com todos os direitos fundamentais da Carta Máxima.
1: O Procurador-Geral da República, Paulo Gonet, afirmou que é papel do Estado regulamentar os jogos de azar para a proteção da própria sociedade.
6: O fato de haver apostas que são autorizadas pelo Estado em nada contradiz a possibilidade de se continuar a aplicar esse dispositivo do artigo 50. Ao contrário, é porque o Estado entende que essas são atividades perigosas, que ele submete essas atividades à necessidade de uma autorização prévia.
1: O tema em julgamento no STF ganha destaque no momento em que se discute no país as apostas online. As bets, que foram autorizadas em 2018, vêm causando forte impacto na sociedade brasileira. Da Rádio Nacional em Brasília, Gésio Passos.
4: Mais de 50 anos depois do massacre de Manguinhos, episódio ocorrido em 1970, que levou à cassação de 10 cientistas da Fiocruz pelo regime militar, a instituição realizou nesta quarta-feira a concessão póstuma do título de pesquisador emérito a esses profissionais. O evento também celebrou os 40 anos de reintegração dos cientistas. O objetivo da homenagem foi reconhecer a trajetória e a contribuição desses pesquisadores para o desenvolvimento científico da Fundação e do país. A cassação dos profissionais foi determinada com base no AI-5, ato institucional

0: Representou uma interrupção em todo um processo de pesquisa e de produção de conhecimento científico que então existia na Fundação Oswaldo Cruz. Ao serem impedidos de trabalhar dentro do Brasil, tiveram seus direitos políticos cassados, esses cientistas não somente interromperam pesquisas individuais, como tiveram bloqueadas a qualquer possibilidade de participação em projetos de pesquisa, informação de alunos.
1: A entrega da outorga póstuma ocorre no Dia Nacional da Saúde, celebrado na data de nascimento do médico sanitarista Oswaldo Cruz, cientista que liderou o combate às epidemias no Brasil. A data tem o objetivo de conscientizar a população sobre a importância da educação sanitária e de um estilo de vida saudável. Da Rádio Nacional no Rio de Janeiro, Carolina Pessoa.
2: Israel voltou a bombardear o sul do Líbano nesta quarta-feira. Uma pessoa morreu e outras 12 ficaram feridas. Segundo o exército israelense, o ataque é uma resposta a flagrantes violações do acordo de cessar-fogo por parte do Hezbollah. O bombardeio ocorre um dia depois de mais uma rodada de negociações de paz entre Israel e o Líbano. Um bombardeio russo com drones e mísseis atingiu a capital ucraniana, Kiev. 17 pessoas morreram e outras dezenas ficaram feridas. O ataque atingiu armazéns de logística e provocou incêndios na cidade. Mísseis também atingiram as regiões de Kharkiv e Donetsk, causando a morte de outras 4 pessoas. O presidente da Ucrânia, Volodymyr Zelensky, acusou a Rússia de atacar alvos civis de forma proposital. O aeroporto de Leipzig, na Alemanha, ficou fechado por algumas horas durante a madrugada depois que a polícia encontrou na pista um drone armado com explosivo. É a primeira vez que esse tipo de armamento aparece na Europa. O drone foi desarmado por um robô antibombas. Exames mostraram que o objeto era rudimentar e o explosivo caseiro. Também na madrugada, uma aeronave se chocou com um objeto não identificado ao decolar e teve que fazer um pouso forçado. Autoridades alemãs suspeitam que a Rússia esteja envolvida no episódio. Com informações da agência Reuters, da TV Brasil em Brasília, Lucas Kraus na narração, reportagem de Yara Balduino.
3: Este 5 de agosto marca o 10º aniversário da realização dos Jogos Olímpicos e Paralímpicos Rio 2016. Para celebrar a data, o Rio de Janeiro recebe a exposição O Amanhã Olímpico, Legado e Futuro no Museu do Amanhã, na Praça Mauá, zona portuária da capital fluminense. A mostra fica em cartaz até o dia 5 de outubro. Entre os itens em exibição estão fotos de momentos que marcaram a história dos Jogos, trajes usados na cerimônia de abertura, mascotes, bolas de diversas modalidades, tochas e medalhas olímpicas. O visitante também poderá participar de simulações de esportes, como ciclismo e canoagem. 2 esculturas permanentes dos logos das Olimpíadas e Paralimpíadas também marcam presença na lateral do Museu do Amanhã, ambas desenvolvidas pelo artista plástico Fred Gelli. As obras simbolizam o encontro do espírito olímpico com a capital fluminense e representam um abraço da cidade maravilhosa nos visitantes. Após a abertura da exposição, o atual prefeito da cidade, Eduardo Cavalieri, destacou o empenho e o espírito visionário dos envolvidos nos Jogos Rio 2016.
4: Essa trajetória de conquistar os Jogos Olímpicos não começou ontem. Pessoas que vieram antes de mim fizeram um esforço sobre-humano, sobrenatural, se expuseram, colocaram suas vidas públicas para defender o sonho de uma candidatura olímpica, o sonho de uma cidade que é a única que sediou Olimpíadas na América do Sul. Que bom que teve gente que veio antes de mim, que teve ousadia, que teve capacidade de olhar para frente e dizer, olha, a gente pode fazer isso.
3: O balanço do legado de 10 anos após os Jogos Olímpicos de 2016 no Rio de Janeiro também destacou o efeito econômico entre 2009, quando a cidade foi escolhida para sediar o evento, até 2024. Os dados são de um estudo da Fundação Getúlio Vargas, que mostrou o impacto na cidade do Rio de Janeiro de R$ 99 bilhões sobre o valor bruto da produção durante durante os Jogos Olímpicos. Foram 51 bilhões de reais sobre o PIB, 5 bilhões em arrecadação de impostos e 36 bilhões de reais de impacto sobre a renda das famílias. A competição olímpica

0: Olímpica ocorreu entre os dias 5 e 21 de agosto de 2016, enquanto os Jogos Paralímpicos aconteceram de 7 a 18 de setembro daquele ano. Os Jogos se concentraram nos estádios do Maracanã, no Nilton Santos, no Parque Olímpico e no Parque Radical de Deodoro. Até aquele ano, a Olimpíada Rio 2016 foi a campanha mais vitoriosa do Brasil, que faturou 19 medalhas, sendo 7 de ouro, 6 de prata e 6 de bronze. Da Rádio Nacional no Rio de Janeiro, Tatiana Alves.
1: O Brasil e o Banco Interamericano de Desenvolvimento assinaram um memorando para R$5 milhões de financiamento para o combate ao crime organizado no país. O anúncio foi feito na Cúpula Regional de Segurança e Justiça, que acontece em Brasília nesta quarta e quinta-feira. No mesmo evento, o Brasil assumiu a presidência rotativa da Aliança para a Segurança, a Justiça e o Desenvolvimento. O presidente do BID, o brasileiro Ilan Goodfay, afirmou que o dinheiro vai apoiar projetos em parceria direta com os estados.
2: O acordo, o MOU que a gente vai ser, vai ter um espaço para trabalhar o crime organizado com os estados também. O acordo, ele prevê até 5 bilhões de financiamento disponível para trabalhar e 2 milhões de reais de cooperação técnica em todas as áreas que o Ministério precisa. Tudo isso no âmbito do programa Brasil contra o crime organizado.
1: Durante o evento, o presidente do BID anunciou que o financiamento de projetos para a segurança na América Latina e Caribe vai ser ampliado de US$2,5 bilhões para US$4 bilhões. O primeiro valor havia sido fechado na cúpula do ano passado, em Buenos Aires, para uso em 3 anos, mas 60% desse dinheiro já foi usado. Ilan Goodfay afirmou ainda que está em fase piloto um sistema de troca de antecedentes criminais entre países e um para recuperação de ativos. Outro anúncio foi a entrada da Interpol como instituição parceira da Aliança. O Brasil deve ser o primeiro país a se beneficiar da parceria.
2: Vai ser um investimento inicial de US$100 mil de cooperação técnica para trabalhar todas essas oportunidades de capacitação de policiais, tráfico de drogas, enfim, trabalhar tudo que é necessário.
1: A Bolívia foi anunciada como 23º país da América Latina e Caribe a se tornar membro da Aliança. Da Rádio Nacional em Brasília, Gabriel Brum.
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Bom dia, excelente sexta-feira, meu povo, tudo certo? Tô na área, sou Silvia Stranger, te acompanho, bora juntos, ouvi muita música bacana hoje. Trago aí Foo Fighters pra você, pra abrir os trabalhos em Breakout.

0: Mundo Livre, sua atitude sonora. You too, hold me, thrill me, kiss me, kill me. Ainda Doobie Brothers, Long Train Running. Nosso Mundo Livre Flow tá chegando. É já, hein? Depois de um rápido intervalo, vou abrir essa edição do Flow, a primeira dessa sexta-feira, né? Trazendo pra você Pearl Jam, tem Daughter, pra dar o pontapé inicial aí nessa edição do Flow. Não vai perder, né? Claro que não.
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0: Mundo Livre, sua atitude sonora. Cindy Lauper, Time After Time. Sou lindão, hein? E agora Blink 182.
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0: Mundo Livre, sua atitude sonora, Ozzy Osbourne. Ele é o dono da coisa toda, não é não, gente? No More Tears, a gente curtiu aqui na Mundo. E ainda chique com Le Freak. É isso, gente. Por aqui passamos a régua, encerramos a edição aí, a primeira, né, dessa sexta-feira do nosso Mundo Livre Flow. Foram 10 sons na sequência e foi demais. Então, já fica o convite para você não perder as demais edições a qualquer momento aqui na programação. E também o Mundo News, que chega já, depois de um rapidíssimo intervalo, trazendo muita música boa e informação na medida certa para você. Bom dia, boa sexta-feira.
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4: Sextamos, minha gente. Sexta-feira, isso mesmo. Dia 7 de agosto de 2026. 7 em ponto. E eu tô aqui contigo, hein? Sou Silvia Sprenger, abrindo nossa última edição da semana do Mundo News. Aquele programa espetacular. Agora exagerei, né, gente? Não, mas é mesmo, né? Aquele programa incrível e que conta com a tua participação. Você me ajuda a fazer o Mundo News, até por isso que ele é tão espetacular, não é não? Então venha com a gente aqui pelo WhatsApp 992579390. É sim, espetacular, gente. Isso aí, não estou exagerando, não. Muito bem, muitos destaques por aqui hoje. Previsão do tempo também, agora 16 graus em Curitiba. Vento forte, né? Já teve aí quem ouviu durante a madrugada. Temos previsão de ventania ainda hoje. Trago todos os detalhes para você e também sobre o fim de semana. Falando em fim de semana, porta aberta para ele, né? E o que fazer no fim de semana? Tem opções bacanas que eu trago para você aqui no Mundo News. Ainda, gente, Anvisa permite venda de remédios por farmácias pela Shopee. E você tem o sonho de estudar na UFPR? Pois olha, tem uma oportunidade bem bacana, te conto qual, aqui no Mundo News de hoje. E sim, já tem gente que tá aqui, né, batendo ponto já cedinho no nosso WhatsApp, participando. É o caso do Jean Oliveira, sempre tá aqui. Sextamos pra cima dessa cinzenta manhã. E Paty Galdense também, sextou da galera no carro hoje, indo pra escola e pro trabalho. Pediu um beijo especial pro maridão Ubaldo. Então, um beijo aí pra família Galdêncio, pra todo mundo que tá na escuta. E já já eu volto com mais mensagens, porque agora tenho que soltar o primeiro som de hoje, né? Até porque é um som incrível. Abro o Mundo News de hoje com Offspring, Come Out and Play. Bora!

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0: Uou, grande Lenny Kravitz aqui na Mundo Livre, sua atitude sonora. Sim, ele passando por aqui na nossa primeira sequência de Mundo News com American Woman e também a Madonna divando com Material Girl. São 7:17, trago alerta de trânsito para você. Essa aqui aconteceu, gente, mais cedo ali, foi por volta das 4 da manhã, na BR-277, sentido litoral, quilômetro 53. Segundo a Larissa Zanato, me informa que ela que está na redação da Mundo Livre, teve um tombamento de uma carreta com interdição da faixa da direita, sem vítimas, e a faixa da esquerda está liberada, só que 2 quilômetros de congestionamento por ali. Sentido litoral, então, gente. Olha, a venda de medicamentos pela Shopee está liberada novamente. A Anvisa revogou a proibição que impedia a comercialização de remédios pela plataforma. A Shopee passa, então, a poder oferecer medicamentos, mas tem uma regra bem importante. Os produtos precisam ser anunciados por farmácias e drogarias que tenham autorização e licença para funcionar, seguindo aí todas as normas sanitárias. Somente farmácias e drogarias devidamente registradas e licenciadas, né, podem vender remédios em plataformas de comércio eletrônico. Esses estabelecimentos têm que cumprir aí exigências sanitárias, né, que se relacionam ao armazenamento, entrega e venda dos produtos. E a lei também determina que farmácias que estão dentro de supermercados funcionem em espaços exclusivos, separados aí das demais áreas de venda, e tenham a presença obrigatória de um farmacêutico habilitado durante todo o horário de atendimento. Ainda hoje aqui no Mundo News, que tal celebrar um ano da Rua da Música? Tem programação bacana, viu? Eu trago para você essa e outras dicas para o fim de semana no Mundo News de hoje. E sabe que falando aí da Rua da Música, você pode ir na faixa, né? Por conta da Mundo, já te conto como faz. Você pode se dar muito bem. E no próximo bloco também tem a previsão do tempo para hoje, agora 16 graus. E já para o fim de semana também, inclusive tem Dia dos Pais chegando, o pessoal quer saber aí, né, como é que vai estar o tempo. Virando a chave agora para ver o que a galera tá mandando aqui de mensagens. Gente, eu recebi umas mensagens aqui, só que não tinha conseguido ouvir os áudios, porque é um corre danado aqui, né, gente? Vou dizer que áudio aqui durante o Mundo News é bem difícil, é raríssimo eu conseguir ouvir. Então, por favor, compreendam, porque é um corre danado. Mas eu quero mandar um beijo gigante para Laura e para Georgia, que mandaram alguns áudios incríveis por aqui. E o pessoal aqui do atendimento ao ouvinte me avisou e eu passei para ouvir e adorei o carinho de vocês. Muito obrigada pela companhia. Vão sempre para a escola ouvindo aqui a Mundo Livre, o Mundo News. E disseram que querem, inclusive, me conhecer, né? Bora marcar esse encontro aí, minhas queridas. Beijo para vocês, viu? Sabrina Almeida também tá com a gente. Sextou, abraço a todos que se inicia o final de semana. E um beijo para minha esposa Juliana, que tá aqui do meu lado, indo pro trabalho, curtindo a Mundo. Beijo para vocês. O Felipe Bini tá sextando, feliz com o Atlético eliminado. Bom, é a felicidade de muitos e tristeza de outros tantos, não é, minha gente? Pois é, né? É assim que funciona, né? Valdir também, sextou, não aguentava mais essa semana. E temos a nossa enquete de hoje, que chegou por sugestão do Fábio Eduardo Nágil. Ele que é o nosso correspondente do Vale do Itajaí, porque ele tecla de Indaial, Santa Catarina. E tá sempre aqui com a gente. E olha o que ele sugeriu perguntar na enquete. Tem a ver com o Dia dos Pais, que tá chegando aí domingão, né? Meu pai era do estilo musical sertanejo raiz. E os pais dos ouvintes, quem são ou eram na música? Ele deixou várias possibilidades aqui, roqueiro, metaleiro, sertanejo universitário, raiz, MPB, blues, jazz, música eletrônica, música clássica, forró, funk, pop, sei lá o quê. E aí, galera, sim, me conte quem é ou era o seu pai quando a gente fala de música. No caso do Fábio ali, né, ele já respondeu sertanejo raiz. Revele, abra seu coraçãozinho e vamos já celebrar o Dia dos Pais juntos por aqui. Tô esperando sua mensagem, 7:21, além da sua mensagem, na volta tem nossa previsão do tempo e som do Green Day também, aqui no Mundo News.
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0: esse som é altamente viajante, não é não? Aqui na Mundo Livre, sua atitude sonora, se curtiu Pink Floyd, Wish You Were Here. A Jane Fontana, nossa ouvinte, escreveu aqui no WhatsApp. Nossa, até coloquei o som do carro no último Pink Floyd, é show demais, né? Ainda mais essa que é arrepiante. Também o Skank passou por aqui com Tão Seu. E tivemos a nova aí do Harry Styles, Ready, Steady, Go. 7:40. Tenho alertas de trânsito vários chegando por aqui, viu? O Juliano fala de Pinhais, João Leopoldo Jacomel, com a Maringá tudo parado. Pelo que ele conseguiu apurar, foi um ônibus que estragou por ali. Rodrigo Custódio falando do contorno leste, São José dos Pinhais, sentido Araucária, acidente. E J. Gilmar também está por lá no contorno leste, próximo ao CT do Atlético. Falou que está complicada ali a região. Obrigada pelos avisos, gente. Agora avisos sobre o tempo, porque estamos sob alerta, né, gente? Teve mudança no tempo, vento, chuva, e sabe que vai mudar ainda mais, né? Porque depois da passagem do ciclone bomba, as temperaturas em Curitiba vão despencar na próxima semana. Então já fica o alerta aí para você se prevenir, porque a gente está falando de frio mesmo, tá? Mas enquanto o frio não chega, o alerta segue para temporais. Tem previsão de chuva forte e rajadas de vento em várias regiões do Paraná. Em Curitiba e região, podemos ter ventos acima de 60 km por hora, tá? Na verdade, a faixa oeste do estado é a mais atingida pela ventania, mas aqui pro leste também temos. E essa é a previsão aí, viu? Acima de 60 é coisa pra caramba, né, gente? A instabilidade continua durante o fim de semana, inclusive no Dia dos Pais, podemos ter pancadas de chuva e trovoadas, tá? Em relação às temperaturas, agora estamos com 15, 16 graus, né? E vamos a 20 de máxima. Chuva forte hoje, tá? Vento também, então não subestime. No sábado, aí o destaque maior é o vento do que a chuva, mas também tem chuva prevista, tá? E a temperatura fica até parecida com a de hoje. Aí no domingo já tem uma mudança, tá? 8 de mínima, 17 de máxima. E sim, com vento, menos do que no sábado, mas com chuva. Aí mais do que no sábado, chuva bem forte mesmo, tá? E segundona, friaca, gente. 5 de mínima, 10 de máxima. E esse frio segue uns diazinhos ali com a gente ainda. Então, dito isso, se organize para o seu fim de semana e fique atento, atenta aí aos avisos da Defesa Civil sempre, hein? Se cuide! Nossa enquete hoje tem a ver com o Dia dos Pais. Foi o Fábio Eduardo Nage, o nosso ouvinte de Santa Catarina, que sugeriu perguntar, né? Quem é ou era o seu pai em relação ao estilo musical. Daniel Loures respondeu: o meu pai era do rock, motoqueiro, de Beatles e Creedence, mas gostava de samba e gauchesco. Nos ensinou e nos guia lá do céu agora. A Márcia: meu pai era sertanejo raiz e contava a história das músicas. Achava interessante. Exemplo, Couro de Boi, do Sérgio Reis. Saudades, diz aqui a Márcia. Cristina: meu pai, como bom gaúcho bairrista, gostava de fandango, mas também era muito fã de rock clássico, como Pink Floyd, que a gente ouviu há pouco aí, né? E sabe aquele paizão roqueiro que teve até a banda, gente? Pois temos um caso, aliás, um só, não temos mais de um caso assim. Vou trazer no próximo bloco aqui do nosso Mundo News. E o pai do Javier, nosso ouvinte argentino? Qual será o estilo musical dele, hein? Te conto daqui a pouco. Eu quero saber de você agora, se curte vinil? Pois olha, você pode aumentar a sua coleção nesse fim de semana. Eu já trago detalhes. Já uma dica aí pro seu fim de semana, né? E falando dica do fim de semana, presta atenção no que eu vou trazer agora pra você.
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0: Mundo Livre, sua atitude sonora, B-52's Legal Tender, ainda Cogumelo Plutão esperando na janela. 8:03, tenho alertas de trânsito. Deixa eu até trocar minha trilha por aqui, porque tem assunto sério, viu, gente? Primeiro a Cristina, né, que falou dos semáforos da região do Jardim Botânico, que estão apagados. Ela até falou que mandou mensagem semana passada sobre isso. E adivinhe, hoje de novo não, toda sexta agora é isso, diz a Cristina. E eu trago aqui informação que a Larissa Zanato me passa da redação da Mundo Livre, porque teve um acidente, gente, ali na 376, sentido Santa Catarina, quilômetro 652, Tijucas do Sul. Um caminhão caiu no lago ali, né, na represa do Vossoroca. As equipes estão no local, né, tentando localizar ali o motorista. O local está começando a ter fila já ali na região. Então fica esse alerta e nossa torcida para que tudo dê certo aí, né, que encontrem esse motorista e bem. Agora, G1 na Mundo, porque Manu Mariani está com a gente por aqui para trazer os destaques de hoje. Oi, Manu, bom dia.
1: Bom dia, Silvia, bom dia, ouvintes. Silvia, você... pode ser que lembre, né? Porque eu sei que você é muito jovem.
0: Opa!
1: Do caso do Césio 137 em Goiânia.
0: Claro que lembro.
1: E pra quem não lembra, até tem um... agora saiu um documentário na Globoplay, então também vale a pena assistir pra lembrar como é que foi e o que aconteceu. Bom, meu assunto tem um pouco a ver, mas também não é pra tanto, tá? Mas é só para as pessoas ficarem ligadas. Porque uma empresária de Londrina, ela arrematou, sem saber, um conjunto de taças feitos de uralina, que é um tipo de vidro que contém óxido de urânio. E ela descobriu isso quando ela iluminou as peças com uma luz negra e viu o vidro brilhar numa cor verde, assim, bem chamativa. Essas peças, elas foram compradas em um leilão por R$180 e hoje estão guardadas no antiquário dessa empresária. Mas vale lembrar que os especialistas explicam que, apesar de emitirem pequenas quantidades de radiação, essas peças não oferecem risco de acidente radiológico quando apenas armazenadas, mas mesmo assim a orientação é que elas não sejam usadas no dia a dia, porque os alimentos e as bebidas podem interagir ali com aquele material radioativo. A uralina deixou de ser fabricada em 1940 e são consideradas itens de colecionador. E a gente sabe que tem muita gente que vai garimpar, pesquisa. Basta dar uma olhadinha, né? Às vezes tá levando para casa aí uma peça com uma radiação, com alguma coisa,
0: sem nem,
1: né,
0: saber, né? Agora essa mulher vai ter que deixar quieto lá,
1: bem
0: então,
1: quietinho,
0: né?
1: Não mexer,
0: não pode,
1: né,
0: mexer, usar nem pensar também.
1: Exatamente.
0: Né?
1: E tem mais detalhes, inclusive, para quem quiser ver as peças verdes, né? Que é bonito, chama atenção, tá lá no G1 Paraná.
0: Eu passei meu olho lá, achei bem bonito mesmo, mas eu ficaria longe, melhor, né, Manu?
1: Melhor, Silvia.
0: Super obrigada, então, minha querida.
1: Obrigada.
0: Segundamos juntas, então.
1: É
0: semaninha
1: aí
0: que vem, né?
1: Bom,
0: porque por essa semana deu.
1: Bom fim de semana pra você e pra todo mundo.
0: Valeu, Manu. Obrigada.
1: Tchau.
0: Esse foi nosso G1 na Mundo, que volta então na segunda-feira. E partiu enquete agora, minha gente. Vamos lá, porque o Fábio Eduardo Nágio sugeriu perguntar, né, o seu pai em relação ao estilo musical. Quem é ele ou era, né? Pros que já não estão mais aqui com a gente. O pessoal tá respondendo. A Elô, meu pai é muito roqueiro, mas escuta de tudo um pouco, como jazz e eletrônico. O Javier falou, meu pai era tangueiro e eu saí amando rock and roll. Ele conta, inclusive, o Javier, que eles, né, o pai e a mãe, dançavam tango todos os finais de semana. Acho tão bonito, adoro, viu, Javier? Gabi Borba, o meu saudoso pai era roqueiro, tinha um nome peculiar, Iraçu. E chegou a tocar na banda dos Metralhas aqui em Curitiba. Temos também o Marcos Paixão, teclado de São José dos Pinhais, que está respondendo a enquete. Meu pai era roqueiro, teve banda até a juventude, era baterista e por um tempo foi careca de cabelo comprido. Depois que casou com a minha mãe, virou mais da MPB, mas ainda ouvia Creedence, Beatles e Bee Gees também. Coisa boa, muitas histórias legais aqui, muitas homenagens, dá pra gente dizer, né? Aos pais, eu quero saber de você também, me conte quem era seu pai ou é, né? Quando a gente fala de música, qual o estilo musical? Vou deixar um spoiler aqui, porque a Ângela mandou mensagem falando aqui do puro suco da Disco Music, isso mesmo? Bom, daqui a pouco eu trago essa e outras mensagens também, inclusive a sua, então mande aí sem demora. Música boa temos também com Ramones e muito mais no próximo bloco.
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0: Já voltei. Bom dia pra você, boa sexta-feira. Tô na área, sou Silvia Spranger, pra mais uma edição do nosso Mundo News, a última dessa semana. Bora lá, porque tem Ramones chegando. Antes de te contar que estamos com 16 graus agora em Curitiba, sim, estamos sob alerta de chuvas e ventos fortes aí pra hoje, pro fim de semana também. A partir do domingo, temperatura começa a cair, segunda tem friaca daquelas poderosas. Então já se programe aí, né? Se prepare para esse frio que tá vindo. Agora Ramones chegando para esquentar você, não tá nem frio, então vai pegar fogo por aí, hein? Tem Blitzkrieg Bop aqui na programação.

0: Olha aí, Guns N' Roses na Mundo Livre, sua atitude sonora, Welcome to the Jungle, e ainda Thriller com o Michael Jackson. São 8h23, bom dia pra você que me acompanha. Papo reto contigo agora que curte vinil, é o seu caso? Então, ó, você já tem compromisso nesse sábado, tá? A Galeria César Franco, na Rua Emiliano Perneta, aqui na nossa capital, Curitiba, vai reunir expositores aí com mais de 10 mil LPs, gente, de vários estilos musicais. Além disso, também terá aí DJ, né, tocando músicas bacanas, chope, e vai rolar consultoria também sobre conservação de discos e demonstração de lavagem ultrassônica. Além disso, os produtos terão um desconto especial de 10% para compras de Dia dos Pais. Então é uma dica de presente também aí, né, para quem ainda não tem um presente bacana, né, para aquele pai que curte um vinil. E sabe que também vai ter sorteio de discos aí para compras acima de R$50. Então é isso, nesse sábado, gente, na Galeria César Franco, a partir das 9 da manhã e até as 5 da tarde. Estamos falando justamente hoje sobre pais e sobre gêneros musicais aqui na nossa enquete, graças ao Fábio Eduardo Nage, o nosso ouvinte de Indaial, Santa Catarina, que sugeriu perguntar colocou essa questão para nós, né? Qual o estilo musical do seu pai? O que ele gosta ou gostava, né? Para os que não estão mais por aqui. Deixa eu ver quem tá respondendo. Gente, tá uma chuva de mensagens aqui do jeito que eu gosto, hein? Tô me vendo bem louca aqui. Amo muito tudo isso. Ângela, meu pai era e ainda é o puro suco da disco music. Até hoje ele ouve e se emociona com as músicas dos bailes da época da sua juventude. Inclusive começou a namorar minha mãe, assim, é bonito de ver. Disseu Negrão, esse era meu pai, Joaquim Negrão. Mandou uma foto aqui, gente. Ele sabia curtir ótimas músicas. Essa foto foi a última que registramos. Ele tá aqui na foto, gente, com uma camiseta do Judas Priest. Adorei, achei demais a família toda ali, viu, Dirceu? O Fábio Veiga, do Bairro Alto, meu pai é do sertanejo raiz, porém aprendi a ouvir Raul e Creedence com ele. Quando éramos pequenos, pegava o violão, eu e meu irmão mais novo, e falava, vamos no bar que vou fazer um show. Te amo, Luiz Veiga, diz aqui o Fábio. A Larissa Conte, meu querido pai, escutava os discos do Elvis numa radiola que tínhamos. Ele tinha olhos azuis e fazia um penteado igual ao do Elvis. Toda vez que escuto, é como se ele estivesse comigo. E ainda aqui, olha mais uma Larissa teclando, gente. O meu pai era muito fã de uma banda. Tinha vários LPs dela e acabou passando essa paixão pra mim. Hoje, a minha banda favorita é o Queen, graças a ele. Que legal, hein? E, gente, tem aqui o pai da Carolina, que gosta de rock Paulinha. Sabe o que é isso? Pois eu te conto logo mais. Rock Paulinha é ótimo, né? E também vou te contar já no próximo bloco aqui do Mundo News sobre o aniversário de um ano da Rua da Música. Tem programação bacana e sabe que você pode ir na faixa, né? A Mundo Livre te leva, te conto detalhes já aqui no Mundo News. Trago ainda som do Red Hot Chili Peppers e muito mais.
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0: Essa é demais, insista no afadão aqui na Mundo Livre, sua atitude sonora. Aerials, ainda Charlie Brown Jr., só os loucos sabem. São 8h44. Sexta-feira, né? A gente sempre gosta de trazer dicas para você no fim de semana. E olha só, de hoje até domingo acontece a celebração de um ano da Rua da Música, que é aquele espaço ali que conecta a Pedreira Paulo Leminski e a Ópera de Arame, dentro do complexo do Parque Jaime Lerner. Um ano já, minha gente. Serão várias atrações com destaque aí pro show da banda Blitz, liderada pelo Evandro Mesquita, que é hoje às 21h30. Esse evento vai contar ainda com serviço de open bar e open food nas operações gastronômicas ali do espaço, né? Que são Mustancelli, Cão Velho, Ernesto, Canabenta e Rosso. Os ingressos estão à venda pelo Disque Ingressos, mas muita calma nessa hora, porque se você quer curtir tudo isso na faixa, segura um pouquinho que eu já te conto que tem um jeito, viu? A Mundo Livre te leva. Segura que eu já te conto mais, porque agora quero trazer aqui mais respostas para a enquete de hoje. É, a pergunta de hoje é: qual o estilo musical do seu pai, hein? Pois é, foi o Fábio Eduardo Nagel que sugeriu perguntar isso. O pessoal aderiu em peso por aqui. Carolina Falavinha: meu pai diz que gosta de rock Paulinha. Adorei. Ao invés de rock pauleira. Citou algumas bandas aqui, inclusive a Carol, a Dire Straits, Pink Floyd, Tears for Fears, Supertramp, Genesis. E ela conta que ouviu muito Queen e Bob Marley também. E ela mandou mensagem quando tocava Thriller do Michael Jackson, no bloco anterior ali. E ela falou que essa era a coisa da mãe dela. Só que na casa dela ouviam de tudo, inclusive muita música clássica também. Amo! E eu me junto a você, Carol, também amo! Everson Becker: meu pai, chamado de Luiz Gargamel, era super fã de rock, principalmente Nazaré, e aprendi a curtir um bom e velho rock and roll com ele. Saudades, que ele esteja bem em um bom lugar. César: eu sou dos anos 70, meu pai era admirador de Celi Campelo, Elvis Presley, Roy Orbison, Chuck Berry, Chubby Checker, The Doors e por aí vai. Só coisa boa, hein, César? O Bento Albuquerque, tecla de Greensboro, na Carolina do Norte, Estados Unidos. Meu pai, que já se foi e estaria com 100 anos hoje, como bom gaúcho de Palmeira das Missões, gostava de música gaúcha, principalmente as do Lupicínio Rodrigues. Meu Boi Barroso era a preferida dele. Quando escutava reggae, dizia que tinha que caminhar com um pé na rua e outro no meio fio para acompanhar o ritmo. Saudades do seu Carlos Albuquerque. Valeu, Bento, por compartilhar essa lembrança. Falando em reggae, gente, a Tami diz que o pai dela é do reggae e da MPB. E olha o que ela conta, gente, que o nome dela era para ser Tami Marley. Mas, ela segue aqui, infelizmente minha mãe cortou o barato. Amei. Tami Marley, demais. Ó, o pai da Caroline Botchon, gente, não só gostava de rock, ele criou um jeito bacana de deixar boas memórias pra filha. Já te conto essa história que é bem legal. Agora fica aí que você vai saber como pode ter um evento bem bacana aí na faixa hoje, tá afim? Fica aí pra você saber.
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0: Man at Work aqui na sua 93.9 com Overkill, ainda Raimundos, I Saw You Sing. São 9:06. Vamos lá com as últimas participações da galera na enquete de hoje. Bombou isso aqui, gente. Agradeço ao Fábio Eduardo Nagel, nosso correspondente no Vale do Itajaí, Santa Catarina. Ele que sugeriu, hein? Ele diz assim: meu pai era do estilo musical sertanejo raiz. E os pais dos ouvintes, quem são ou eram na música? Pergunta que eu lancei por aqui. A Débora Faria diz assim: meu pai gostava de tudo que é tipo de música, ouvia no último volume, mas Tina Turner e Cyndi Lauper adorava. Rodrigo de São José dos Pinhais: meu paizão gostava de modão de viola gaúcha e sertanejo. Hoje faz 27 anos que está no céu, torcendo pela minha família. Amanda Negrelli: meu falecido pai, seu Jorge, sempre adorou música gaúcha e aqueles sertanejos mais antigos. E sempre se emocionava com as músicas de Almir Sater. Tudo que remetesse à vida no campo e à natureza fazia os olhos do meu velhinho brilhar. Ô, saudade! Ela fecha aqui a mensagem. A Lu Helena Tecla de Floripa: meu eterno pai me apresentou Raul Seixas com A Mosca na Sopa e Rock das Aranhas. Ele amava ver eu ainda de fraldas correr na frente da vitrola para dançar. E ainda tive por anos o vinil do Carlos Santana que herdei dele. E aqui a mensagem da Caroline Botion: gratidão, meu pai sempre curtiu rock e música clássica. Lembro que aos domingos, enquanto minha mãe fazia almoço, eu e meu pai ficávamos escutando LP e curtindo rock. Além de escutar as músicas, ele ia me contando a vida dos artistas e a história das bandas. Saudades dessa época. Beijo, pai. Te amo. Assim encerra a mensagem a Carol. E essa foi a nossa última de hoje. Gente, chegaram muitas. Eu queria poder trazer todas aqui no ar. Nem eu mesma consegui ler todas aqui de tantas que chegaram. Então, muito obrigada. E segunda, a gente está de volta com mais Mundo News. Já tô voltando também com mais música boa. Tem Smashing Pumpkins e muito mais.
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bom dia, ótima sexta-feira para você que tá comigo aqui nas ondas sonoras da Mundo Livre FM. Sou Silvia Sprenger, abrindo mais uma sequência e trago Smashing Pumpkins.

0: Mundo Livre, sua atitude sonora. Por John mandou pra gente Even Flow aqui na programação. Ainda tivemos Titãs com Homem Primata. Chegou a hora, hein? Prometi que eu ia já voltar, né? Trazendo aí o nome do sortudo, da sortuda que se deu bem e ganhou um par de ingressos aí pra curtir a festa de um ano da Rua da Música com show da Blitz. E direito aí a Open Bar e Open Food. É hoje à noite, hein? Então preste atenção, porque foi ele, Paulo Sérgio Zanicotti Baran. Parabéns aí, Paulo Sérgio Zanicotti Baran. Retire seu presente hoje até as 6 da tarde aqui na Mundo Livre, tá? Se você não é o Paulo Sérgio, continua participando com a hashtag Rua da Música em Mundo Livre, seu nome completo aqui no nosso WhatsApp, porque sim, teremos mais um par de ingressos aí logo mais com a Flávia Rocha. Então não perde tempo, tenta, né? Vai que você se dá bem, pode ser você, pode ser seu nome sendo anunciado aí logo mais. Falando em logo mais, já tô voltando para trazer Tears for Fears e tem muito mais na próxima sequência.
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0: Uou, Elvis Presley aqui na Mundo Livre, sua atitude sonora. Simplesmente o rei do rock, né, gente? A Little Less Conversation. Também Baraka Palmer com Another Way e o Prince When Doves Cry. 9:47, já, gente, tá passando muito rápido essa sexta-feira, hein? É, aí eu já tô voltando pra trazer pra você Midnight Oil. Bora juntos.
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0: 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Corre que eu já volto com o nome de quem vai se dar bem.
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0: I miss you, som do Blink 182 aqui na Mundo Livre, sua atitude sonora. Também o live com Selling the Drama, Ira Núcleo Base lá no comecinho, Midnight Oil, Beds Are Burning. Tudo certinho contigo? Sei que você tá feliz, porque é sexta-feira, né? Às vezes só o fato de ser sexta-feira já deixa o dia bem bacana pra muita gente, pelo menos é assim. Agora eu vou dizer que com música boa, aí fica melhor ainda. E aqui na Mundo Livre não tem erro, né, gente? Nós entregamos sempre a melhor programação, hoje não é diferente. Já volto com AC/DC. Se tava faltando AC/DC na sua cesta, não tá mais, porque eu já tô chegando com eles, hein?
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Bom dia, ótima sexta-feira. Tamo junto, hein? Sou Silvia Sprenger, abrindo mais uma sequência aqui na Mundo Livre, agora com o AC/DC.

0: Mundo Livre, sua atitude sonora, Blind Melon com No Rain. No Rain hoje é fake news, né, gente? Porque tem previsão de chuva, sim, inclusive chuva forte. Aliás, estava pensando aqui quais seriam os destaques dessa sexta-feira no meio-dia Paraná, tá quase na hora e já tô com ele aqui, hein? É isso aí. Robertson Januzzi tá com a gente. Robertson, você me ouve?
1: Oi, Silvia, tudo
0: Oi,
1: bem?
0: Oi, tudo bem?
1: Bom dia para você, pro ouvinte da Rádio Mundo Livre. Não tem como não falar dessa chuva, né? Dessa virada no tempo, você acabou de citar No Rain aí. E já choveu durante a madrugada, choveu forte em Curitiba e região. A sexta-feira ela não deve ter grandes alterações. A gente deve ter aumento no vento, principalmente aqui em Curitiba. A gente vai trazer em detalhes no meio-dia Paraná, na tela da RPC, a partir de 11h45. Mas tem uma nova frente fria se aproximando, que vai trazer mais uma virada, vento e chuva forte, principalmente para o domingo. A gente vai atualizar no meio-dia Paraná. Meio-dia também desembarca em Santa Felicidade. Ele vai ser parcialmente apresentado de lá pela Ana Carolina no nosso projeto do Centro ao Centrinho. Começamos pelo centro de Curitiba, fomos para diversos centrinhos espalhados pelos bairros da nossa capital e hoje desembarcamos em Santa Felicidade, que muito além dos restaurantes, reúne negócios que nasceram ali, artesanato, histórias das pessoas que vivem na região, principalmente os italianos que ajudaram a formar esse de que é um dos maiores bairros aqui de Curitiba e que também é um dos cartões postais da nossa cidade. Ana Carolina estará lá a partir de 11h45 nesse projeto chamado Do Centro ao Centrinho. É a nossa última passagem, é o nosso último episódio dessa série que foi espetacular com a participação do nosso telespectador. E Silvia, a gente continua acompanhando um caminhão, ele caiu ali na represa do Vossoroca, na BR-376, na região de Tijucas do Sul. Os bombeiros estão fazendo buscas pelo caminhoneiro que estava nessa carreta e desapareceu.
0: Poxa.
1: Nossa equipe está lá na BR-376, na região de Tijucas, acompanhando de perto e vamos atualizar essa e outras informações também a partir de 11h45. Por isso, eu passo por aqui nessa sexta-feira para fazer o convite para todo mundo.
0: Estaremos ligados, com certeza, viu? Muito bom, obrigada e bom jornal para você, Januzzi.
1: Valeu, obrigado, Silvia. Uma ótima sexta-feira para todo mundo da Mundo Livre, um ótimo fim de semana, que deve ser de tempo nublado e chuva, mas que seja bom.
0: Bora lá, valeu, Januzzi. É isso aí, gente. Na tela da RPC, meio-dia Paraná, logo mais 11h45. E aqui na programação da Mundo, Fleetwood Mac chegando já, já.
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0: Topzera do Metallica aqui na Mundo Livre, essa atitude sonora, Whiskey in the Jar. E ainda o cara, hein? Tem show dele amanhã em Curitiba, Shawn James, com Headed for the End. Quem aí vai no show, levanta a mão, hein? Aliás, ele bateu um papo muito bacana, não sei se você ouviu. Bateu um papo com a Diana Vieira essa semana, aqui no Por Dentro do Mundo. E esse papo tá disponível, inclusive você pode dar uma olhada no nosso site, nas nossas redes sociais também. Bem bacana essa conversa. Se eu fosse você, ia lá conferir. 10 horas 40 minutos. Tô voltando com o Pixies. É na próxima sequência que tá cheia de coisa boa.
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0: 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Que presentaço, né? Foi Humberto Couto. Parabéns, Humberto. Vem até às 18h hoje retirar seu presente ou na segunda a partir das 9h. Estamos aqui no bairro Mercês esperando por você. Parabéns, Humberto.
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0: dando a pegada na sexta-feira. Fat Boys Lima aqui na Mundo Livre, sua atitude sonora. The Rockefeller Skank, também o The Clash, Rock the Casbah. Tô indo, gente. Flávia Rocha tá aqui, te acompanha daqui pra frente. Um beijo pra você. Excelente sexta-feira. Amanhã o nosso encontro tá marcado, 6 da manhã. Quero sua companhia. Não tem folga, não. Acordar cedo sábado, Silvia? Acordar cedo sábado, sim. Estaremos juntos, não é não? Um beijo, tchau.
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Oiê, sextamos! Ótima sexta-feira, 7 de agosto, por aqui Flávia Rocha, chegando na Mundo pra te acompanhar a partir de agora. E começamos com tudo hoje com Black Sabbath.

0: Mundo Livre, sua atitude sonora com New Order para fechar minha primeira sequência desta sexta-feira. E na vibe do sextou, aquele pezinho no fim de semana, a gente curtiu Regret, Offspring, You're Gonna Go Far Kid, Black Sabbath, Iron Man. Para começar com tudo por aqui, hein? Até as 3 da tarde te acompanho mandando aquela sonzeira boa para sua sexta-feira. Agora 11h16, te espero já já com o nosso flow e 10 sons sem intervalos.
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8: Se ler uma mensagem no celular virou um desafio, você estica cada vez mais o braço e mesmo assim está difícil para ler, saiba que esse é um sinal comum da presbiopia, a famosa vista cansada. 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

0: Mundo Livre, sua atitude sonora, Green Day, sim, aqui no nosso Mundo Livre Flow, também Harry Styles, As It Was, Incubus Drive, também a nova do Evanescence, Who Will You Follow e Goo Goo Dolls, Iris, foram os 5 sons dessa primeira metadinha dessa edição do Flow, tem 10 sons diretos sem intervalos pra você curtir. 11h38, bora de clássica do U2, With or Without You.
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0: Demais, som do Kiss, Rock and Roll All Night. Classicão pra fechar essa edição do Flow pra você. Agora 4 minutos pro meio-dia. Também rolou o Nickelback, How You Remind Me, Engenheiros do Havaí, Infinita Highway. Tá pronto pro nosso almoço? Bora almoçar por aqui, sextamos. E tá chegando o nosso restaurante sonoro, Mundo Livre à la carte. Tô te esperando.
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Meio-dia e um, sextamos. Uma ótima tarde. Sejam bem-vindos ao Mundo Livre à la carte, sempre servindo para você aquela horinha recheada de deliciosos sons. Um menu cheio de notas intensas, sabores marcantes, com ingredientes melodicamente preparados, com assinatura Mundo Livre de ser. Chefe Flavinha na cozinha tá na área comandando o menu mais saboroso do seu rádio em três tempos apetitosos. Entrada, prato principal e sobremesa. Bom, domingão é o dia dos pais e hoje, já que a gente já falou por aqui de comidas afetivas de vó, comida afetiva de mãe, quero hoje que você me conte comidas que lembram o seu pai. Eu começo. Virado de feijão e leite com farinha. Meu pai adora o famoso leitinho com farinha. E você, comidinhas que lembram o seu pai? Me conta, me manda sua mensagem pra cá. Vem almoçar comigo e saborear o nosso cardápio do dia. Bora começar de Guns N' Roses, Don't Cry. Bom apetite.

0: Mundo Livre, à la carte, matando a fome dos seus ouvidos e as nossas delícias sonoras, apimentando o seu almoço de sexta-feira, nossos suculentos aperitivos por aqui, nesse bloco da entrada, Counting Crows, Accidental in Love, Rolling Stones, Satisfaction, R.E.M., Shiny Happy People e Guns Don't Cry. Meio-dia 17, hoje pedi para vocês me contarem aí comidinhas que lembram os seus pais, já que domingão é o dia dos pais, né? Júlia Domingues, Flavinha, comidas que lembram meu pai Valdinei, torresmo e leite com farinha. Olha aí, eu citei também o leite com farinha do meu pai. Caetano Bete, bom dia mundo. Comida que meu pai manda muito bem é a sopa minestra. O Vogila arrebenta nessa. Vitor Hugo, comidas que lembram meu pai. Cupim assado na grelha. Ele fazia um cupim suculento como ninguém. Aí o Mari, oi, eu lembro do meu pai, seu Ernesto, fazendo xixo na churrasqueira. Muito bom, bons tempos. Sandro, chefe Flavinha, meu pai gostava da costela assada no celofane. Não sei porquê, mas tinha que ser celofane e maionese caseira, sem limão ou vinagre. Este ano faz 10 anos que ele se foi. Ontem a gente estava falando aqui sobre lavar louça também, né? E aí o Sandro mandou também uma sugestão de enquete envolvendo essa questão de lavar a louça. Vamos deixar essa para a próxima semana então, viu, Sandro? Emerson Xavier por aqui. Bom dia, dona Flavinha, tudo bem? Então, meu saudoso pai, como bom baiano que era, além da pimentinha básica, independente do almoço, churrasco, peixe, tinha que ter o feijão com arroz básico de todos os dias. Saudades, pai. A Virgínia, os pratos que o meu pai faz, é até difícil escolher um só. Mas nessa ordem, lasanha, empadão e a feijoada vegetariana. Na verdade, tudo que ele faz na cozinha é muito bom. Bom, gente, tem mais mensagem chegando por aqui. Eu tô esperando a sua também, me contando comidinhas que lembram o seu pai. E já já eu volto com o nosso prato principal. 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Retire seu presente hoje até às 18 horas aqui na recepção da Mundo Livre, Júlio Perneta 570 nas Mercês. E bora curtir aí a festa de um ano da Rua da Música. Aproveita.
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0: Mundo Livre, sua atitude sonora, matando a fome dos seus ouvidos. Este é o Mundo Livre à la carte, nosso prato principal, com gostinho de anos 70 por aqui. Fleetwood Mac, Black Magic Woman. Também rolou novidade do cardápio, Soulja e Di Ferreiro, Time Won't Wait. E Michael Jackson, trazendo a incrível They Don't Care About Us. Meio-dia e 36, domingão é dia dos pais. E a galera conta por aqui hoje comidinhas que lembram dos seus respectivos papais. A Márcia Regina falou que é polenta com leite. Teve mais alguém que falou também de polenta com leite. Já eu vou ler essa mensagem. A Patty Girl, bom dia Flavinha. Lembro do meu pai sentado ao lado da churrasqueira, lendo jornal, com o óculos na ponta do nariz. Churrasco, com certeza, lembra meu pai. E salada de atum com cenoura ralada, batata palha e maionese. E aquele beijo pro dinossauro. Everson Dinossauro, por sua vez, Flavinha Roque sextou. Uma boa pedida, em Dia dos Pais. O falecido seu Miro, o dinossauro Mor, fazia um churrasco no domingo, mas tinha que ter o feijão com o macarrão e espetinho de coração, de autoria do meu pai. Aquele beijo pra Patty Girl, bom fim de semana pros rockers, bom Dia dos Pais. É, e eu tinha comentado por aqui, né, que o meu pai gosta muito do virado de feijão e do leite com farinha, e o Everson complementou por aqui. Eu sou do time do seu pai, nada substitui o virado de feijão, e eu também gostava de comer farinha com leite. A mãe fazia quando eu era criança. E aí ele mandou aquele abraço pro seu Rocha. Agradeço demais, viu, Everson? Marcela Heloísa. A comida que lembra meu nono, que foi meu pai, sem dúvida é polenta branca bem quentinha com leite gelado. Olha aí a polenta com leite novamente. Fiz essa semana e meu coração e meu buchinho ficaram quentinhos. Ah, que saudades do meu véio. A Maria Cristina de Andrade. Meu pai, gaúcho, gosta de fazer churrasco no espeto. Nada de grelha. Luciano, fala chefe Flavinha, casal Luz na área. A comida que lembra meu pai é o pão com salsicha na beira do barranco. É um detalhe. Quando estávamos pescando. Tenho saudades até hoje. Mesa 1 ocupada é nós. Falou, Luciano. Valeu, gente. Estou adorando ver as mensagens por aqui. E já eu leio mais algumas. Então manda para cá também qual a comida que lembra do seu pai. E já eu volto para a gente curtir os nossos docinhos de hoje.
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É aquele almoço no clima de sextou aqui na Mundo, Mundo Livre à la carte, matando a fome dos seus ouvidos com EMF, Unbelievable, Subdragons, I'm Free e Beatles, A Hard Day's Night. Domingão é dia dos pais e a galera me contou por aqui comidinhas que lembram dos seus pais. César, meia hora na mesa 33. Bom dia, chefe Flavinha. Meu pai costumava fazer arroz carreteiro, pois somos de uma família de caminhoneiros. Hoje, quando faço, não sobra. Neste domingo, fará 26 anos que ele nos deixou. E por incrível que pareça, a última música que ouvi quando ele era vivo foi exatamente Guns N' Roses, Don't Cry, que foi a música que abriu o nosso almoço de hoje. Olha aí, coincidência mesmo, hein, César? Que mais que ele me contou por aqui, ó. Mas não vou deixar de fazer esse prato maravilhoso domingo, afinal também sou pai. Beijo pra minha filha Eve, lá de Natal, que está ouvindo pelo aplicativo. Valeu, feliz dia dos pais. Lucido Pilarzinho, meu pai faz a melhor maionese caseira da vida. Aquela salada de batatas com a maionese dele, combinado com o churrasco de domingo, é simplesmente sensacional. Deu água na boca aqui. Edson Kazak, boa tarde, Flavinha. A comida que me lembra muito meu pai é o churrasco de igreja. Aqueles bifes com salada de cebola, tomate e arroz. Manda o beijo pra patroa. Beijos, valeu Edson, beijão pra Lu. O Valtair Biga, boa tarde Flávia, tudo bem? Uma não, mas várias comidas que lembram seu Valdir, meu falecido pai, são torresmo frito com farinha e limão, bucho de boi frito com arroz branco e cabeça de porco cozida com arroz branco. Essas são algumas que ele gostava e aprendemos a comer na nossa infância lá no norte do país. Gostava muito de tudo. Abraços, valeu, Biga. Ju Castro por aqui mandando seu recado. Bom dia, chefe Flavinha. Mesa 13, voltando no tempo com essa sequência. Que delícia. Ótimo sextou para todos. E o Fernando Cerqueira por aqui também, curtindo o som dos Beatles. Boa tarde, chefe Flavinha. Sextamos com gosto, com Hard Day's Night. Aliás, tô empolgado pra ouvir o contracapa deste domingo. Sim, muito bem lembrado, afinal, domingão às 10 da manhã temos contracapa e essa semana a gente vai celebrar Beatles com 60 anos do álbum Revolver. Teremos participação especial do nosso colaborador quando o assunto é Beatles por aqui, Luiz Tovar. Então, um programa especialíssimo pra você que curte Beatles. Não perde, hein? Domingão às 10 da manhã com Revolver. Por hoje é isso, gente. Agradeço a preferência. Segunda-feira, meio-dia, trago mais um almoço sonoro delicioso para você saborear no volume máximo. Vai ter chefe Flavinha na cozinha e aquele cardápio cheio de músicas gostosinhas.

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0: Aí na Mundo Livre, Weezer, Hashpipe, Pet Shop Boys, Western Girls e também rolou a nova dos Foo Fighters, Unconditional. 1:15 e a Mundo Livre tá com o vinhetão rolando aí no ar, o menos skip, mais rádio. Você já ouviu, né? Pesquisas sobre o comportamento das pessoas no streaming mostram que 1/4 das músicas são puladas nos primeiros segundos e metade delas não são ouvidas até o fim. Que desperdício, né? Estamos levando aí o modo de rolagem do feed também para outras áreas da nossa vida, incluindo a música. E música boa não é só o que você reconhece em 5 segundos. Ela precisa de tempo para virar sentimento, para você curtir. A Mundo Livre acredita nessa curadoria humana, na sequência, na presença. Menos skip, mais rádio. Já já eu volto com mais sons para você curtir por inteiros aqui.
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0: É clássico dos anos 90, diretamente do grunge das terras de Seattle. Alice in Chains por aqui, Man in the Box. Antes, Dire Straits, Walk of Life, Alanis, You Wanna Know. 1:37, volto já.
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0: 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Já já eu volto com o nome de quem garantiu o presente de Dia dos Pais.
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0: 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Tá aí Michael Hutchins com sua banda Inexus no hit número 1 da banda Need You Tonight. Inclusive, a faixa, o único single aí da banda que chegou a atingir o primeiro lugar na parada Billboard Hot 100, lançada lá em 1987 no aclamado álbum Kick. Aqui na Mundo a gente também curtiu Imagine Dragons, Eyes Closed e Nirvana Polly. Agora 3 minutinhos para as duas. Boas, sexta-feira, sextamos. 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

0: 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Você curtiu Lenny Kravitz, It Ain't Over Till It's Over. Também Biquíni, Janaína, Back, Loser. E rolou novidade aqui nessa sequência com a Violet Grow, Bug in the Cake. Essa faixa aí tá no álbum de estreia da cantora e compositora, filha de Dave Grohl dos Foo Fighters, o álbum intitulado Be Sweet to Me. E a gente tá ouvindo aqui na programação o primeiro single da Violet, Bug in the Cake. Curtiu? Deixou aquele like aí no aplicativo? Lembrando, hein, às 6 da tarde tem o replay Mundo Livre no Por Dentro do Mundo e a música mais curtida do dia volta a tocar na programação. Quero também te fazer aquele convite para domingão, tá? Às 10 da manhã, lembrando que tem contracapa nessa semana com os 60 anos de Revolver dos Beatles e participação de Luiz Tovar. Já anota na agenda pra gente se encontrar no domingo às 10 da manhã no contracapa.
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0: Aí na Mundo Livre, você curtiu Billy Idol, White Wedding, Detonautas, Rádio Love Nacional e ainda Aerosmith, Jaded, agora 2h38.
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0: E quem se deu muito bem hoje ganhou um presentão pro Dia dos Pais. 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Rua Júlio Perneta, 570, nas Mercês.
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0: Mundo Livre, sua atitude sonora. Rita Lee, agora só falta você ainda. Bob Dylan, Mr. Tambourine Man. E tava faltando ela e ela chegou. Aqui, Diana, gente. Vieira, ótima tarde, Di, tudo bem?
1: Tudo ótimo.
0: Estamos
1: nas ondas sonoras da Mundo Livre.
0: Isso aí. E eu queria te perguntar o seguinte, semana que vem, dia 15, temos Corrida Mundo Livre, né? Você vai estar nessa, Di?
1: Mas é claro, eu não perco as corridas, né? Terceira edição da corrida, estarei lá, estarei trabalhando, inclusive, você também, né, Flá? Mas,
0: sim,
1: claro, é uma energia muito boa sempre encontrar os ouvintes nesse tipo de evento, né? Esse que é um evento que já virou obrigatório no calendário de corridas da cidade,
0: exato,
1: né? E claro que estaremos lá. E os ouvintes ainda têm tempo de se inscrever, né?
0: Tem tempo de se inscrever. E quem vai correr, inclusive, vai ganhar um super kit. Olha só, vou até dar um spoiler aqui, gente. 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Tem a fotinho pra você ficar com ainda mais vontade, né?
1: Então, a gente também quer um kit, né? Inclusive,
0: também
1: tava
0: queremos.
1: Conversando com o Renan. Vamos pedir pra organização passar, reservar um kitzinho para os locutores também, não
0: acho
1: só pros
0: justo.
1: Corredores. Mas é legal a gente lembrar também, Flá, que é preciso retirar os kits antes da corrida, né? Então, dias 12, 13 e 14 no Shopping Miller para fazer essa retirada dos kits. Tá tudo também no perfil da corrida no Instagram, mais detalhes.
0: Isso aí, mundolivrefm.com.br/corrida é o local para você se inscrever. Corre lá, últimos dias, tá, gente? Garanta sua vaga e participe da Corrida Mundo Livre. Valeu, Di, bom trabalho para você. E eu te deixo
1: valeu.
0: Agora, então, aqui na Mundo com Diana Vieira. Ótima sexta para você. A gente se encontra amanhã por aqui, tá? Tchau, tchau.
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8: Olá, uma excelente tarde, boa sexta, 7 de agosto, para você que agora está comigo, Diana Vieira. Tô chegando para te fazer companhia, vamos juntos até às 7 da noite. Bora de Metallica, abrindo meu horário, Sad But True.

0: Mundo Livre e Cranberries, Zombie, Kiss, I Was Made For Loving You, Metallica, Sad But True, as primeiras do meu horário desta sexta, 3h23. Voltamos já com o Mundo Livre Flow, e aí já sabe, 10 sons direto sem pausa.
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0: Mundo Livre com U2, New Year's Day, Weezer, Happy Together e Pink Floyd, Money. Esse é o nosso Mundo Livre Flow, 10 sons direto nesta sexta. Agora são 13h49, tá chegando aí som dos Rolling Stones pra você.
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0: Mundo Livre com Jet, Are You Gonna Be My Girl? Você ouviu também Nickelback, Someday e Capital Inicial com Independência. Essas as últimas desta edição do nosso Mundo Livre Flow. A próxima você curte hoje às 7 da noite. São sempre 10 sons direto por aqui. 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Eu volto já com esse resultado, hein? 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

já estamos de volta. Sextamos juntos nas ondas sonoras da Mundo Livre, agora 4h12. Tá chegando o som do Pearl Jam pra abrir mais um bloco por aqui. Jeremy, e na sequência tem Blur.

0: Mundo Livre, Arctic Monkeys, Why Do You Only Call Me When You're High, Blur, Coffee and TV e Pearl Jam com Jeremy.
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0: Mundo Livre com Bee Gees, Staying Alive, Tame Impala, Dracula e Smith's Big Mouth Strikes Again. Agora 20 minutos para as 5 da tarde. Quero mandar um abraço para o nosso ouvinte Alípio Barbosa. Ele que é super fã da rádio, está sempre ouvindo a programação. E ele é cunhado da Ana Lima, nossa executiva do comercial das rádios. Maravilhosa Ana. Ela veio aqui, né, me pedir para eu mandar esse abraço então para o Alípio, que é super ouvinte aí da Mundo. Tá dado o recado. Alípio Barbosa, sempre com a gente, valeu pela companhia. A gente volta ainda com Ozzy no próximo bloco.
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0: E estou com o resultado, minha gente. Trago agora o nome da ganhadora do último kit da Ignoro e Cervejaria. A Bruna Gonçalves de Castro foi quem faturou esse kit para presentear o seu pai de atitude. Bruna Gonçalves de Castro, meus parabéns. E você pode retirar os seus presentes ainda hoje até as 18 ou na segunda, das 9 até as 18 horas, aqui na recepção.
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6: Colírios, óculos novos, vitaminas. 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Com o tempo, o cristalino, que é a lente natural que temos dentro dos olhos, vai ficando opaco. 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

Mundo Livre, fechamos o bloco ao som de Led Zeppelin, Black Dog. Rolou também Bon Jovi, Keep the Faith e Ozzy, Mama, I'm Coming Home. Muito bom, hein? Faltando agora segundos para as 5 da tarde. Chama aquele break muito rápido e na volta temos Por Dentro do Mundo, sua revista no rádio com música e informação. 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
3: Pois é, minha gente, estamos de volta, 5h04, sextamos juntos nas ondas sonoras da Mundo Livre. Excelente sexta para você, 7 de agosto. Eu sou Diana Vieira, sua companheira em cada fim de tarde e te levo aqui até às 7 da noite com a nossa programação. Agora, por dentro do mundo, música, notícia e o seu momento de participar também, mandando seu alô, sua mensagem através do nosso WhatsApp. Vou abrindo hoje ao som de Ramones, I Wanna Be Your Boyfriend.

0: aí, nosso mestrão Bob Dylan com a sua gaita Like a Rolling Stone. Pra fechar esse primeiro bloco do nosso Por Dentro do Mundo, ainda rolou The Calling, Wherever You Go, Legião, Quando o Sol Bater na Janela do Teu Quarto, e Ramones, I Wanna Be Your Boyfriend. Agora 5h19, bora de notícia? O Blink-182 está trabalhando em seu próximo álbum. Pois é, Travis Barker foi quem confirmou a informação durante entrevista ao jornal The New York Times. O baterista está divulgando também o seu novo documentário, né? Aliás, a entrevista era sobre isso, Travis Barker, Louder Than Fear. E quando questionado sobre seus próximos projetos, Barker revelou que está produzindo o próximo disco do Blink. O trabalho será o 10º álbum de estúdio da banda, né? E como as gravações estão acontecendo aí ao longo de 2026, é possível que o lançamento aconteça em 2027. Bom, enquanto isso, o documentário Travis Barker, Louder Than Fear, estreia agora no dia 13 de agosto e foi divulgado já um trailer desse material. Nessas primeiras imagens divulgadas, o saudoso e falecido baterista do Foo Fighters, Taylor Hawkins, aparece em alguns registros inéditos. Ouvintes comigo, deixa um salve aqui para Vinícius Guerra. Diana, boa tarde, atendendo a chamada por aqui. E ele estava curtindo o som do The Calling, Wherever You Go, essa é muito boa. E ele comentou ainda que, dias atrás, quando ele completou 31 anos, né, foi aniversário do Vinícius, ele ficou acompanhando a programação da Mundo e disse que estava maravilhosa, foi um ótimo presente de aniversário. Muito obrigada, Mundo Livre. Valeu, Vinícius. A gente que agradece aí pela sua companhia. Também Clóvis Martins já está por aqui registrando a sua audiência. Nosso querido Valcir Polaco, olha só, ele que está sempre trabalhando nesse horário, né, na Operação Escola. Hoje ele veio buscar um prêmio que ele ganhou com a rádio. Que legal, Valcir, bacana, hein? É legal pra gente também quando esses ouvintes participativos aí aparecem para visitar a rádio. Melhor ainda se tiverem ganhado um prêmio, né? Nilson Flashman também por aqui. Diana, sextou, é nós. Eu e o meu cunhado Claudemir estamos tomando um chimarrão e ouvindo a melhor rádio. Abraços e bom fim de semana. Valeu, gente. Só começando aqui o nosso Por Dentro do Mundo, voltamos já com Nirvana.
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0: Mundo Livre, sua atitude sonora, que beleza, hein? Aí Stone Temple Pilots, da leva original da era de ouro do grunge, Interstate Love Song, lançamento de 1994. E antes rolou Dexter and the Moon Rocks, banda que tá surfando aí nesse momento em que o grunge está sendo redescoberto pelas novas gerações, né? Ouvimos com Dexter and the Moon Rocks, Freaking Out, muito bom. Bora de notícia, Neil Young confirmou o lançamento de Second Song, álbum que chega em setembro. Ele oficializou o lançamento do seu segundo álbum de estúdio gravado ao lado da banda The Chrome Hearts. O disco vai chegar então no dia 18 de setembro e reúne 7 faixas que misturam composições inéditas com músicas escritas ainda nos primeiros anos da trajetória de Neil Young e que estão sendo revisitadas, né, décadas depois. Para apresentar o trabalho, Neil Young já divulgou a faixa título, né, uma composição aí de aproximadamente 11 minutos que oferece essa prévia da sonoridade do álbum. Você encontra mais informações no nosso site mundolivrefm.com.br. Deixo um abraço aqui para Ju Janhaque, nossa fidelíssima ouvinte. Fazia tempo que a Ju não participava por aqui. De boa tarde, sextou, Ju, tamo juntas. E Maurício Choinski conseguiu registrar um arco-íris em Curitiba hoje, hein? Me mandou imagens e comentou, fazia tempo que eu não vi um desses, né? Então tivemos aí sol junto com chuva em alguns pontos da cidade. Galera, próximo bloco, teremos ainda Joan Jett and the Black Hearts, Tears for Fears, programação de sexta caprichada, hein? Fica aí.
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0: Mundo Livre, Queen, We Will Rock You, Tears for Fears, Everybody Wants to Rule the World e John Jett and the Black Hearts, I Love Rock and Roll. Excelente tarde para você, agora são 5 para as 6. E depois de anunciar datas de turnê pela América do Sul em 2027, deixando por enquanto o Brasil de fora, Foo Fighters lançou de surpresa nesta sexta um novo EP ao vivo. Está no mundo Foo Fighters Are Playing Where Volume 2, que reúne 6 faixas que foram registradas no início desse ano durante apresentações intimistas da banda realizadas em abril e maio no Irving Plaza em Nova York e também no Starland Ballroom em Nova Jersey. Mas é o seguinte, a banda optou por não lançar esse material em plataformas tradicionais de streaming. Então esse EP está disponível com exclusividade no bandcamp.com, uma comunidade online voltada para artistas independentes. Ouvintes comigo, Marcos Aguiar. Diana, boa tarde, voltando para casa na companhia da Mundo Livre, sextou. Ney Silva fez um registro aqui, estava passeando com o Spike, o cachorrinho dele, e sempre curtindo a programação da Mundo Livre. Diz que a tarde está linda depois da chuva em Curitiba. Coisa boa, hein? Galera, tá chegando o nosso Replay Mundo Livre, né? Aquele momento de ouvir de novo o som que foi mais curtido pelos ouvintes através do nosso aplicativo. Então não saia daí.
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3: Já de volta com a programação do nosso Por Dentro do Mundo, agora são 6:01, vamos até às 7 com música e informação. Eu sou Diana Vieira, sigo contigo e agora tem Replay Mundo Livre.
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3: E hoje tem Kiss em dose dupla, Rock and Roll All Night.

0: Mundo Livre com Metallica, Enter Sandman, Marcelo Falcão e Chorão, Legado e Kiss, Rock and Roll All Night. No nosso replay Mundo Livre, os ouvintes celebravam. A Rosana Gebur escreveu aqui: Diana, eu e a Lili estamos festejando que o replay foi Kiss. Elas gostam demais. E registraram também Arco-Íris em Curitiba, mandaram imagens aqui pra mim. A Cir também com a gente: Diana, tô ouvindo a Mundo a tarde toda. Kiss é uma banda que eu gosto demais. E a Michelle Schmidt também não perde um replay. Momento muito aguardado, sempre às 18h. Bom, e você, comece a dar os seus likes também na programação pra ajudar a gente a definir os próximos Replay Mundo Livre. O Evandro de Joinville também está voltando para casa, deixou aqui o seu alô pelo nosso WhatsApp. Gente, a Disney lançou recentemente uma nova coleção de roupas focadas em seus icônicos vilões e incorporando elementos e tipografias visuais que remetem às logos das bandas de metal. Lançada no início do mês, a linha está sendo comercializada diretamente nas lojas dos parques da Disney e entre os personagens destacam-se Malévola, a vilã da Bela Adormecida, a Rainha Amada Branca de Neve, Úrsula da Pequena Sereia e Hades, né, do Hércules. A camiseta da Rainha Má, por exemplo, traz a frase Mirror, Mirror, espelho, espelho meu, desenhada em uma fonte pontiaguda bem característica do black metal. Já os produtos focados em Hades e Úrsula são fortemente influenciados pelo metal gótico. Atualmente, a Disney está, inclusive, desenvolvendo uma área temática inteiramente dedicada aos seus vilões dentro do parque Magic Kingdom e conta, por enquanto, com o nome provisório de Villains Land. Bom, eu amei aqui a camiseta da Malévola. Malévola, muita elegância e sarcasmo numa vilã, né? Se eu fosse me entusiasmar com essas camisetas, essa seria a minha escolhida. Bom, ainda sobre o arco-íris, o Rafael Leschinski disse o seguinte: no final de todo o arco-íris, há um aparelho tocando a melhor rádio do mundo com os melhores locutores. Ah, gente, sabe que eu me encantava, me iludia muito com essa história de tesouro no final do arco-íris quando eu era criança? Eu queria muito, total acreditava que era possível chegar no final do arco-íris. Então me conta por aqui, assim como fez o Rafael Leschinski, qual seria o seu tesouro ideal no final do arco-íris, hein? Manda pra cá a sua versão aí desse tesouro ideal pra gente encontrar no final de um arco-íris. E eu volto ainda trazendo AC/DC, vai rolar George Harrison no próximo bloco e muito mais.
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0: Mundo Livre e George Harrison, Got My Mind Set On You, coisa linda. Barão antes com Beth Balanço e Social Distortion, The Way Things Were. Agora são 6h36. Joan Jett precisou cancelar uma parte da sua agenda de shows depois de passar por uma cirurgia ortopédica para tratar uma vértebra fraturada. A artista usou as redes sociais nessa semana para informar os fãs, né? E embora Joan lamente decepcioná-los, ela vai aproveitar esse tempo aí para se concentrar na fisioterapia e recuperação, né? Ela diz ainda que está ansiosa para realizar shows incríveis ainda por muitos anos. Boa recuperação para Joan Jett. E teve arco-íris no céu de Curitiba hoje, recebi várias imagens e lançamos a enquete. Qual seria o seu tesouro ideal para encontrar no final do arco-íris, hein? A Ciro Roberto, acho que a resposta dele, ninguém vai ter nenhuma melhor. Meu tesouro ideal no final do arco-íris seria o fim do feminicídio no mundo e das guerras também. Boa, Ciro, acho que todos queremos isso. A Jackie, Dranca, Diana, boa noite. Meu tesouro no final do arco-íris seria o duende, né, aparecendo e dizendo, tem uma surpresa. E os meus pais aparecem para aquele abraço de saudades. Lindo, Jack. Eu também ia querer essa, um abraço do meu pai. Inclusive amanhã, aliás, domingo, né? Dia dos pais aí. Um parabéns a todos os pais presentes, né? Que são muito amados pelos seus filhos. Gilson Tavares também com a gente. Sim, tem tesouro no final do arco-íris. E eu encontrei o meu, a minha eterna namorada Simara. Te amo. E ele ainda mandou uma imagem em que ele conseguiu registrar a Simara na ponta do arco-íris. Ficou muito bom, hein, Gilson? O Luciano Gomes, por sua vez, diz que no fim do arco-íris tem uma fila andando bem rápido. É lindo de ver. Muito bom. E a Priscila diz que, assim como eu, ela também se iludia demais com essa ideia do tesouro no fim do arco-íris. E na época, quando ela era criança, né, ela amava panqueca de carne moída. Então, para agradar a sua criança anterior, ela gostaria de encontrar isso como um grande tesouro no final do arco-íris. E para você, hein? Qual seria a sua ideia de tesouro ideal aí no fim do arco-íris? Manda sua mensagem pra gente e eu volto já com mais.
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Mundo Livre e Garbage, Stupid Girl, Blink-182, Story of a Lonely Guy e Amy Winehouse, Back to Black. As últimas do nosso Por Dentro do Mundo desta sexta, 6:58. Destaco ainda as últimas mensagens dos ouvintes, respondendo qual seria o tesouro ideal deles para encontrar no fim do arco-íris. Teve arco-íris hoje em Curitiba, né? Recebi muitas imagens, então essa foi a nossa enquete. E temos de tudo, desde os pedidos mais simples até outros mais ousados. Anne Finger chegou por aqui. Diana, boa noite. Depois dessa semana cansativa e assim que eu concluir essa faxina, bem que eu queria ir lá no final do arco-íris e encontrar um combinado de sushi bem caprichado. Será que é pedir muito? Beijos meus e da Caroca. Estamos as duas te ouvindo. Beijos, queridas.

0: pois com paz tudo funciona, nada compra a paz interior. E ele deixou também um Feliz Dia dos Pais para todos os pais de verdade, assim como ele estende, né, esse desejo de um feliz dia às mães que também são pais e fazem essa jornada dupla lindamente. Dani Adame também com a gente, ele participou, gente, de uma reportagem no Globo Esporte sobre a Corrida Mundo Livre, né, que aliás está chegando, é no dia 15 de agosto agora no Parque Autódromo, e o Dani celebrava aqui nessa oportunidade de participar da reportagem. Eu, inclusive, assisti, Dani, gostei demais, muito bacana, hein? Para quem não viu, tá na página da corrida no Instagram. E ele disse que esse foi o tesouro no final do arco-íris para ele, né? Pois é, então assistam essa reportagem aí do nosso ouvinte Dani Adame, contando, né, como ele se inspirou a começar realmente a correr, ouvindo o Rock and Run. A primeira prova dele foi justamente a Corrida Mundo Livre, então assistam a essa reportagem e quem sabe vocês se inspiram também a participar da corrida. Ainda dá tempo de se inscrever, é até dia 11 de agosto a inscrição em Mundo Livre fm.com.br/corrida. Valeu, Dani. A Lilian também está com a gente. Estávamos na rua, eu e minha filha, procurando uma planta específica nas árvores do Boqueirão. De repente, vimos esse arco-íris maravilhoso, que nos fez parar para fotografar. Acho que hoje eu encontrei um dos meus desejos, que é ter a certeza do amor dos meus filhos. Olha que bonito, Lilian, você está certíssima. Esses são os verdadeiros tesouros. Bom, tudo isso começou com a mensagem do nosso ouvinte Rafael Leschinski. Ele diz que no final de todo arco-íris tem um aparelho tocando rádio, e não é qualquer rádio, é a melhor rádio do mundo, a Mundo Livre, com os melhores locutores. Valeu, Rafael, inspirou nossa enquete, tivemos respostas lindíssimas por aqui, e sextou, né, minha gente? Eu vou sextar agora, Diana Vieira se despedindo às 7 badaladas da noite, e agora Renan Zamilian chegando para assumir nossa programação. Aproveita a sua noite com a Mundo, bom fim de semana, bom Dia dos Pais no domingão e até a próxima.
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5: Mundo Livre, 7 horas e 6 minutos, uma ótima sexta-feira pra você que me acompanha a partir de agora, aqui nas ondas sonoras da Mundo Livre. Tô chegando, Renan Zamilian, pra te fazer companhia até às 11 da noite. Bora começar com o Flow, 10 sons direto, sem pausa. 10,
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0: Mundo Livre, sua atitude sonora, tá no ar a última edição dessa sexta-feira, hoje 7 de agosto. E de lá pra cá, a gente já começou bem demais com o som do Limp Bizkit, Behind Blue Eyes. Rolou também Kings of Leon, Use Somebody, RPM, Louras Geladas, aquecendo aí pra corrida Mundo Livre, que acontece semana que vem já, hein, dia 15 de agosto. Também passou por aqui o Gorillaz com Feel Good e fechamos com aquela que é uma homenagem a esse veículo que nos conecta, né, o Rush com Spirit of Radio. Bom demais. Seguindo em frente, quem chega agora para dar sequência na parte 2 é o Audioslave. Bora de I Am The Highway.
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0: Mundo Livre, sua atitude sonora, tá aí fechando o flow desse nosso encontro de sexta-feira. A gente ouviu o Bikini com Big Mountain, A New Wind Blowing, Vento Ventania. Antes rolou também o Inexus com Not Enough Time, Coldplay, Speed of Sound. E abrimos a parte 2 com tudo aí ao som do Auto Slave, I Am the Highway. É isso aí, seguimos em frente. Daqui a pouquinho, logo depois do intervalo, tem som do Van Halen pintando por aqui. Então vem comigo.
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0: Mundo Livre com Imagine Dragons, Enemy, antes The Police com So Lonely e ainda Offspring, Gone Away, as três últimas pra fechar esse bloco. Agora são 8h07, depois do break tô de volta, abrindo mais uma hora repleta aqui de atitude sonora. Bora juntos!
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1: É isso aí, já estamos de volta com a programação noturna da Mundo Livre. Bora começar mais uma hora ao som de The Clash. Should I stay or should I go?

0: Tá aí na Mundo Livre, som do Kansas, Carry On My Wayward Son. Antes, Engenheiros do Havaí, Eu Que Não Amo Você. E ainda o Fall Out Boys com Dance Dance. Agora 8h45.
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0: Mundo Livre, sua atitude sonora, tá aí o inesquecível David Bowie com Rebel Rebel e antes uns e outros com Carta aos Missionários. É isso aí, daqui a pouquinho eu tô de volta, hein, com resultado de promoção, não sai daí.
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0: Olha só, você piscou e eu já tô de volta pra anunciar quem ganhou um par de ingressos pra curtir o espetáculo do Led Zeppelin Legends no dia 20 lá no Teatro Guaíra. A felizarda aí foi a Michelle Kiss, isso aí, Michelle Kiss, final do telefone 6166. Parabéns, Michelle, pode retirar os seus ingressos na segunda-feira aqui na recepção da Mundo Livre. E você que não ganhou, continue participando com a hashtag LEDNAMUNDO, que segunda-feira tem mais.
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